Temos também nesta sequência o som do New Diamond Song Sang Blue. E a primeira foi REO Speedwagon com Can't Fight This Feeling. 999-410-107, nosso WhatsApp, para você participar e interagir com a sua Morena FM. Já eu volto com a segunda hora de hoje. Fica ligado aí.

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Esse é o Three Doors Down, fechando mais um bloco aqui no Clássicos da Morena FM. Tivemos a música do Genesis, Hold On My Heart, Bryan Adams, e ainda Bee Gees, Love's Alright, Peter Frampton, Aha, Stay On These Roads. Só as melhores músicas na sua noite de segunda-feira aqui no Clássicos da Morena FM. Já já eu volto com mais. Fica ligado aí.

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Esse é o Djavan e a canção C. Fechando mais um bloco aqui no Clássicos da Morena FM, tivemos David Bowie, As the World Falls Down, e uma das minhas preferidas é o som do Peter Gabriel com Mercy Street. Tá chegando música e vinho com Jonas Eduardo, nosso sommelier. Já já eu volto com os últimos instantes do Clássicos desta segunda-feira. Fica ligado aí.

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2: Seja muito bem-vindo ao nosso Música e Vinho de hoje. Nossa taça de conhecimento da vez será sobre uma região produtora de vinhos finos no México. O vale tem os vinhedos mais a norte de todo o México e ficam distantes do mar por volta de 22 quilômetros. A altitude, que influencia muito na maturação, varia entre 300 e 400 metros. Todos estes fatores fazem do Vale de Guadalupe a região de maior prestígio de todo o México, chegando a produzir 85% do vinho de todo o país. E um vinho que chama muito a atenção no portfólio da bodega é o tinto Montchanique Gran Ricardo, da safra 2018. Produzido com as variedades de uvas viníferas francesas, como as tintas Cabernet Sauvignon, Merlot, Petit Verdot e Cabernet Franc. A passagem por barricas de carvalho francês por 18 meses traz complexidade e afinamento a este vinho. Sua coloração é rubi intensa. Aromas que remetem a groselha, baunilha, pimenta preta, tostado e tabaco. Em boca tem entrada suave, porém com taninos presentes, sem perder a elegância. Um brinde aos vinhos do México e um brinde especial a você, ouvinte do Música e Vinho. Deixe sua sugestão de tema para o nosso programa através do meu Instagram. Anote aí, @jonas.sommelier. Será um prazer. E agora curta o som de Commodores. 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

FM, Rádio Easy, fechando aí o Música e Vinho e também a nossa edição do Clássicos da Morena FM. Quero agradecer a você, ouvinte, super fã da Morena FM. Muito obrigado pela sua audiência, pela companhia de todos vocês, pelas participações, tá bom? Amanhã, Clássicos de

0: pelo site A Música Continua. Tem uma hora de música direto sem intervalo comercial. Eu volto às 22 horas no Easy Night. Grande abraço para você e até logo mais. Tchau, tchau.
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2: Opa, chegando, noite de segunda-feira, 24 de agosto. É um prazer fazer parte da sua noite. A partir de agora tem Easy Night aqui na sua Morena FM. Vamos juntos até a meia-noite com as melhores músicas, uma playlist especial feita com todo carinho pra você. É, você mesmo, super fã da Morena. Vamos saber como é que tá a temperatura antes de começarmos aí o nosso Easy Night? Temperatura em Campo Grande agora 23 graus.

Abrindo o Easy Night desta segunda ao som de Eurythmics, Angel. Agora são 10:03, uma ótima noite de segunda-feira para você.

Esse é o som do The Police, Every Breath You Take, fechando o primeiro bloco do Easy Night desta segunda-feira. Tivemos Ted Swims, Tony Braxton com Longs a Live e ainda Eurythmics Angel. Sem se esquecer da nossa grande legião urbana, o Teatro dos Vampiros, passou também por aqui nesse bloco. Já, já, eu volto com mais músicas aqui na sua Morena FM. Continue participando, interagindo com a sua Morena. 99941-0107. Fique à vontade, tá? Grande abraço aqui.

Silvia. Estão os dois ligadinhos aqui na Morena FM. Grande abraço para vocês, uma ótima semana. Aproveite bastante a Easy Night aqui da Morena FM. A

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Toda a suavidade de Nara Jones, Don't Know Why aqui, fechando mais um bloco no Easy Night. Tivemos Black, Wonderful Life, Diana Krall com Just The Way You Are, Deb Gibson, Lost In Your Eyes, um grande clássico. 999410107, esse é o nosso WhatsApp, ele está à sua inteira disposição. Está a fim de participar, de interagir? Fique à vontade. Está a fim de conferir as redes sociais, todo o conteúdo da Morena FM, Instagram e também no Facebook, @MorenaFM107. Fique à vontade, tá bem recheado de conteúdo, vale a pena.

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Morena FM, o som de Pyrrha Cetera com Share After All. Fechando aí a primeira hora do Easy Night. Você ouviu Sasha com If You Believe, Eric Clapton, Layla, Ellie Goulding. A primeira foi Diana Warwick com Friends. That's What a Friends Are For. Daqui a pouquinho, depois do intervalo, eu volto pra gente abrir a segunda hora de hoje. Tem muita música boa pela frente. Fica ligado aí.

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FM, fechando mais um bloco aqui no Easy Night. Agora são 11 horas 43 minutos. Já já eu volto com o último bloco. Elton John, Damiano, David, Xadê. Fica ligado aí pra você não perder.

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Agora é na FM, o som de Xadê. No Ordinary Love. Agora são 11 horas 55 minutos. Estamos chegando ao final dessa edição do Easy Night. Eu quero agradecer a você, ouvinte. Muito obrigado pela audiência, pela companhia de todos vocês. Amanhã tem mais a partir das 19h30 no Clássicos da Morena FM e às 22h com o Easy Night. Já já tem Morena FM na madrugada com a playlist especial para você curtir. Eu vou indo nessa, vou deixando a última de hoje. O som do Rico Kazek, Emotion, Emotion.

dia mais triste do teu futuro não seja pior que o mais feliz do teu passado. Que o teto nunca caia sobre ti e que os amigos debaixo dele nunca partam. Que sempre tenha as palavras cálidas em um anoitecer frio e uma lua cheia em uma noite escura. E que um caminho se abra sempre à sua porta. Que vivas 100 anos, com um ano extra para arrepender-te. Que o Senhor te guarde em suas mãos e não aperte muito seus dedos. Que teus vizinhos te respeitem e os problemas te abandonem. Os anjos te protejam e o céu te acolha. E que a sorte das colinas celtas te abrace. Que as bênçãos de São Patrício te contemplem. Que os teus bolsos estejam pesados e o teu coração leve. Que a boa sorte te persiga e a cada dia e cada noite tenhas um muro contra o vento, um teto para a chuva, bebida junto ao fogo e risadas que consolem aqueles a quem amas. E que teu coração se preencha com tudo o que desejas. Que Deus esteja contigo e te abençoe. Que vejas os filhos dos teus filhos. Que um infortúnio te seja breve e que te deixe cheio de bênçãos. Que não conheças nada além da felicidade desse dia em diante. Que Deus te conceda muitos anos de vida. Com certeza, Ele sabe que a terra não tem anjos suficientes. E assim seja a cada ano, para sempre, para sempre.

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3: Bom dia para você. Como é que você tá? Tudo bem? Terça-feira, 25 de agosto, véspera de feriado. Olha aí que beleza. Então temos uma pré-sexta. Ah, na terça-feira. Tudo certo com você? Eu sou o Celso Costa. A partir de agora com você até as 10 da manhã, começando o nosso trabalho por aqui no nosso Happy Day, até as 6:30 da manhã, com as melhores canções para começar bem o seu dia. Tá ouvindo a primeira aqui ao fundo, né? Aqui de Abelha, Alice Não Me Escreva Aquela Carta de Amor. Tá começando o Happy Day, bom dia!

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Agora 5:30 da manhã. E aí, vai mudar ou não vai? Vai. 21 graus desse momento, umidade do ar em 44%. Para esse horário tá muito baixa, viu? Vai ser um dia seco hoje. Hoje só, tá? Temperatura máxima prevista para essa terça-feira de 31 graus. A mínima tá em torno de 20 ali, viu? Tá marcando 18, mas vai ser em torno de 20. Para hoje, sol com muitas nuvens durante o dia e períodos de céu nublado. Noite com muitas nuvens, mas ainda não há possibilidade de chuva para terça-feira. Temperaturas altas, tá? A lua é crescente, o sol vai nascer daqui a pouquinho às 5:54 e fica por aí até às 5:28 da tarde, tá? Amanhã, quarta-feira, tem mudança, atenção, temperatura mínima de 22, máxima de 28 graus apenas, sol com nuvens e chuva passageira, volume de até 2 milímetros no máximo, mas isso pode mudar também muito rapidamente, tá bom? Isso durante o dia, tá? Durante a noite, muitas nuvens, mas com tempo firme. Para quinta-feira, mínima de 22, máxima de 36 graus, o calor já volta forte, as nuvens vão embora, ficam apenas algumas por ali, não tem previsão de chuva para nossa pré-sexta, para nossa quinta-feira por aqui. Portanto, amanhã pode ter um pouquinho, não muito, tá? Não anima não, um pouquinho de chuva para nossa quarta-feira.

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107.1, essa versão é sensacional, né? Ida, com os Paralamas do Sucesso. Meu amigo Tonhão gosta dessa música aqui. Mas que ele rejuvenesce na cidade, ele não envelhece. The Ronettes, Beatles, George Benson, tá todo mundo por aqui nessa manhã. Tá por aqui também a Cristina vendo a gente em Madrid. Muito obrigado, minha amiga Cristina. Oi, Cris. Bom dia, Wilson também, tá conosco cedinho. O Marcelo, ouvindo a Morena FM na praia de Copacabana. Rapaz. A Ana, o Julielson também por aqui, sempre cedinho, também sintonizado conosco. Muito obrigado pela sua companhia. Que bom ter você na nossa Morena FM nessa manhã. Emerson, bom dia pra você, meu amigo São Paulino, sintonizado aqui com o nosso Rap Day.

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0: Morena FM 107.1, essa é a sua rádio Easy The Police, I Spirits in the Material World. Aqui no nosso Rap Day, ouvimos também Swing Out Sister, Breakout. Daqui a pouquinho tem informação de qualidade pra você no nosso Primeira Página com esse pessoal elegante do jornalismo que tá chegando por aqui pra trabalhar até as 8 horas da manhã.
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A vida e o tempo. Tudo começou de repente. Não lembro quando foi. Cheguei sem saber de onde vim. Tudo era novo. Dependia sem saber de quem. Aos poucos meu mundo foi nascendo. Aos poucos, a luz do sol. A cada dia, algo novo. Tudo era tão simples. Nem vi o tempo passar. Não percebi quando virei eu. Quando as cores mudaram. E os sonhos já não eram os mesmos. Novos desafios. Poxa, já tenho quase 30 anos. No tempo que voava, sem me dar explicações, sem que eu soubesse a razão, sem ouvir a batida de suas asas, sem notar quando as coisas mudaram, tão rapidamente, deixando de me reconhecer, como se agora fosse outra pessoa. Mudei sem perceber, me transformando todos os dias. Chegará o tempo que exclamarei: estou chegando aos 60 anos. Como o tempo passa. E eu não me dei conta desse tempo que passou. Sem ver o tempo passar, pois que só posso enxergar um dia depois do outro, virei outra pessoa, perdida no tempo que me enganou. Esse tempo me transformou, me conduziu, me deu, me tirou e me deixou sem chão. Sem saber porquê, agora, no final da minha existência, tenho essa sensação. A sensação de estar fora de casa, como se tudo tivesse sido um sonho que estranhamente nunca vai acabar. Talvez eu só perceba em parte que estou indo a algum lugar e que tudo é uma coisa só, que todos os dias são um. Que tudo faz sentido, mesmo quando não faz sentido algum. E que todas as coisas só existiram dentro de mim. E elas me conduziam, todos os dias, de volta para casa. Onde fica essa casa? Sinceramente, eu não sei. Quem deve ter essa resposta é o tempo e a vida, que ainda está por ser vivida em outro tempo. O tempo é o maior tesouro de que um homem pode dispor. Embora inconsumível, o tempo é o nosso melhor alimento. Sem medida que o conheça, o tempo é, contudo, nosso bem de maior grandeza. Não tem começo, não tem fim. O tempo sabe ser bom. O tempo é largo, o tempo é grande, é generoso, é farto. É sempre abundante em suas entregas. Diminui nossas aflições. Dilui a tensão dos preocupados, suspende a dor dos torturados. Traz a luz aos que vivem nas trevas, o ânimo aos indiferentes,

0: conforto aos que se lamentam, a alegria aos homens tristes, o consolo aos desamparados. Também a serenidade aos inquietos, o repouso aos sem sossego, a paz aos intranquilos, a umidade às almas secas. O tempo é manancial de sabedoria que flui por entre nossas existências. Nas incertezas do caminho, nos momentos de angústia, nas aflições da jornada, confiemos nele, que tem a medida de todas as coisas e o consolo para todas as lágrimas. Jamais nos permitamos acreditar que não há tempo. Fechemos os olhos. Ouçamos sua voz. Lá ele está. O tempo de um abraço, de um sorriso, de um ato de caridade, de uma mudança de vida. O tempo para a família, para os amigos e para nós mesmos. Sempre há tempo. Sempre há vida. Pense nisso. 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
2: Bom dia! Seja bem-vindo, seja bem-vinda. Primeira página começando agora aqui na Morena FM 107,1. Te convidando para seguir com a gente até as 8 horas da manhã. É terça-feira, céu azul com algumas nuvens no horizonte, né? E fica aí a expectativa do que a previsão vai dizer em relação a uma possível mudança no tempo a partir de amanhã. Não vou dar muito spoiler, porque daqui a pouquinho a gente já tem o spoiler preparado, programado.
3: Não vai dar o spoiler do spoiler.
2: Exatamente. Só digo que são 21 graus nesse momento aqui em Campo Grande. Bruna Mendes, bom dia.
3: Bom dia, meu amigo. Tudo bem?
2: Tudo tranquilo.
3: Então tá bom. Bom dia pra você que tá com a gente aqui na Morena FM. Você que é Easy, você que é fã dessa rádio, que só toca música boa e que se dedica demais a te manter bem informado também. E esse é o primeiro momento do dia que você já começa a receber notícia e notícias que fazem a diferença na sua vida, tá bom? Que bom que você escolhe estar com a gente, que seu dia seja maravilhoso, um ótimo dia 25 de agosto pra você. Vamos compartilhar muito do que você já vai ouvir até as 8 horas da manhã. INSS bloqueia consignado por 90 dias e atualiza a regra da biometria. Entenda o que muda.
2: Celular seguro, saiba o passo a passo para cadastrar seu aparelho. Sistema pode ajudar a bloquear serviços e reduzir riscos em caso de roubo, furto ou perda do aparelho.
3: Delegacia de Campo Grande divulga lista de bicicletas que podem ser recuperadas na nossa cidade. Se você foi alvo de furto ou roubo da sua bicicleta, essa notícia é para você.
2: Famílias de pessoas desaparecidas podem fazer coleta de graça de DNA em 8 cidades de Mato Grosso do Sul. É destaque da Cristina Ramos.
4: É uma ação nacional que pode ajudar famílias que esperam há anos por notícias de pessoas desaparecidas. A coleta de DNA amplia as chances de identificação e localização. Logo mais eu trago as informações de como participar e o que é preciso levar.
3: Feminicídio é um tema difícil de ser abordado sempre. Imagina quando o público é adolescente e jovem. E é aí que a gente precisa falar sobre isso, viu? Eles são futuro, eles são os adultos do futuro. Pensando nisso, alunos de uma escola estadual de Campo Grande criaram um jogo baseado em um caso real de violência contra a mulher.
2: 6h33, Universidade Federal de Mato Grosso do Sul abre quase 1.400 vagas para mestrado e doutorado. Vamos falar como você pode se inscrever.
3: Motoristas já podem consultar no aplicativo CNH do Brasil as passagens e eventuais débitos de pedágios do sistema Free Flow. A ferramenta mostra a data da sua passagem, a concessionária responsável, o valor da tarifa e o canal indicado para o pagamento.
2: Vivian Krajewski, bom dia.
5: Bom dia, Tonhão. Ótimo dia para você, para a Bruna, para o Celso, para os nossos ouvintes. As ruas estão bem tranquilas nesse começo de pré-feriado. E na 26 de agosto, que tem uma certa movimentação em frente ao Horto Florestal. Eu parei agora na Barão do Rio Branco, porque eu recebi uma mensagem do nosso ouvinte Orlando, que é motorista de aplicativo, que diz que aqui o semáforo não está funcionando. Então, se esta é a sua rota, já fiquem alerta, porque aqui no cruzamento da Barão com Ernesto Gás é o semáforo. O semáforo está intermitente nos dois sentidos da via. O trânsito aqui ainda é tranquilo, mas daqui a pouco isso aqui pode ficar com alto fluxo. Pessoal, ó, já está buzinando aqui, passando, alguns estão passando com uma velocidade acima da permitida. Então, tome cuidado que está intermitente na Barão com Ernesto Geisel. Estou indo para outros pontos e claro que eu já trago mais informações para vocês.
3: Valeu, Vivi. A Morena FM faz nesta semana uma rodada de entrevistas com os candidatos ao Senado por Mato Grosso do Sul. E hoje é o segundo dia, viu? E será o dia de Beto do Nascimento, representante da Federação PSOL Rede. Como o Tonhão já disse, é a hora do spoiler da previsão do tempo. Campo Grande entra em alerta para a tempestade esta semana. Mas como será que fica hoje, terça-feira?
6: Olá, ótima terça-feira a todos. Apesar do céu mais nublado, hoje o tempo é firme aqui em Campo Grande. Mas para amanhã, aniversário da capital, a meteorologia prevê mudança. Já já todas as informações você confere na previsão.
2: No esporte a gente vai falar do jogo de ontem do Campeonato Brasileiro. Ontem entrou em campo o melhor time do pós-Copa. É exatamente, é o time que mais pontuou depois do retorno do Campeonato Brasileiro. Estamos falando do Furacão do Paraná, que ontem venceu o Botafogo por 3-2 no Engenhão, né? O Botafogo dá uma vacilada no começo do jogo, sofre dois gols, jogo 2-0, e daí quando vai tentar se recuperar, o Furacão administra o resultado e o jogo termina 3-2. Com esse resultado, o Atlético do Paraná vai a 44 pontos, é o terceiro colocado. E já olha, o líder e o vice-líder na sua frente, né? Porque é um ponto do Flamengo, né? Embora tenha um jogo a mais que o Flamengo. E são 7 pontos em relação ao Palmeiras nessa 24ª rodada, né? Tendo um bom aproveitamento fora de campo e tendo os jogos que manda em Curitiba, né? Como um adversário muito difícil de ser encarado lá na capital do Paraná. Hoje começa as quartas de final da Copa do Brasil, tá? E começa com um baita de um jogo, viu? Às 8 horas da noite, no Mineirão, tem Cruzeiro e Galo. As duas equipes disputam uma vaga para a semifinal da competição. São jogos ida e volta, mata-mata, aquele jogo de 180 minutos que você precisa somar o resultado ao final dos dois encontros, né? Cruzeiro e Galo. Daí volta a se enfrentar. O jogo de hoje é no Mineirão, entre aspas, casa do Cruzeiro, né? E o jogo da próxima terça-feira, dia 1º de setembro, vai ser na Arena do Galo, tá? E aí a Copa do Brasil, amanhã, tem Vasco e Vitória e Palmeiras e Santos. Os dois jogos, 20h30, dois jogos pesados também, né? E aí o Internacional e Grêmio, o Grenal, vai ser na quinta-feira, tá? E aí a gente fala mais sobre Copa do Brasil e faz uma análise dos times, dessa situação toda, quando a gente for falar de esportes mais lá pra frente, viu, Bruna Mendes?
3: Combinado, Tonhão. 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
2: O Primeira Página tá começando agora.
3: Muito bem, 25 de agosto tem uma data que faz parte da vida de muita gente. É o dia do feirante, e quem gosta de uma feira sabe que não é só um lugar de comprar fruta, verdura e aquele pastel com caldo de cana, não. Tem conversa, embora tenha tudo isso que eu falei, né? Mas tem conversa também.
2: Também tem.
3: Tem gente que se conhece pelo nome, tem produto fresquinho, tem produtos diferentes que às vezes você nem vai encontrar no comércio normal, no tradicional, vai encontrar só na feira mesmo. E tem aquele feirante que você já sabe, né? É, ele é o camarada que conhece o cliente, que vai fazer com que você leve mesmo sem você precisar daquilo. Então, parabéns para você, meu amigo feirante, que tá ouvindo a Morena FM nesta manhã de terça-feira e já preparando aí para as próximas que virão ao longo dessa semana. Hoje também é dia do soldado, em homenagem a Duque de Caxias, nascido em 25 de agosto de 1803. Tem uma curiosidade que a cara de Mato Grosso do Sul foi neste dia, 25 de agosto de 1961, que Jânio Quadros renunciou à presidência do Brasil. Você sabia que Jânio era campograndense? Ele deixou a presidência apenas 7 meses depois de assumir o cargo, abrindo uma crise política que marcou o país. E temos ainda uma lembrança musical da nossa terra, viu? Tem tudo a ver com a gente. Num dia 25 de agosto, Tonhão, de 2009, nós começamos a conhecer mais profundamente um fenômeno musical da nossa terra. Luan Santana gravou seu primeiro DVD no Parque das Nações Indígenas, em Campo Grande, e foi um show histórico, com cerca de 85 mil pessoas. O Gurizinho de Jaraguari fez o maior sucesso e hoje é um fenômeno mundial até. O aniversariante de hoje é Elvis Costello, 72 anos, cantor, compositor e multi-instrumentista britânico. Uma das mentes mais brilhantes da New Wave e do pop rock refinado. Muito presente na programação adulto contemporânea, com clássicos como She, da trilha do filme Um Lugar Chamado Notting Hill. Boa pedida pra hoje, né? Pra 25 de agosto, não é não, Celcinho?

0: É, o Costello regravou essa música e ficou linda na interpretação dele. E entrou para essa trilha sonora que você falou aí, num lugar chamado Nothing Hill. E assim, Bruna, eu vou até falar 30 segundos mais do que deveria em relação a isso, mas vamos lá. No momento que a gente discute tanto feminicídio, né? Que a gente acabou de trazer aí essa necessidade de preparar a geração futura para a gente, se Deus quiser um dia, se livrar dessa grande mácula que é a mulher sendo morta por ser mulher, a letra de Xi diz o seguinte: ela pode ser a razão pela qual eu sobrevivo, o porquê e o motivo de eu estar vivo, e aquela de quem eu cuidarei nos anos difíceis, e eu pegarei suas risadas e suas lágrimas e transformarei todas elas em minhas lembranças. Porque onde ela for, é onde eu devo estar. É assim que uma mulher deve ser tratada, Bruna.
1: Muito bem. Aumenta aí pra gente então, seu assim, que merece.
0: Não é só tratar uma mulher bem, né? É tratar todo ser humano. Mas a letra de Xi nos convida a fazer essa reflexão, né? Oh. Vale a pena você ver a letra, ouvir a música e ver que a mulher precisa de carinho, de amor, né? E de cuidados mais do que especiais. Fica aí a nossa mensagem pro dia de hoje em relação a esse tema tão sensível.
1: Meu,
0: né,
1: amigo, minha amiga, você tá na Rádio Easy, é isso, tá? Fugimos do script, eu achei que ficou lindo, ficou necessário. Do jeito que a gente precisa começar um dia aqui. Bom dia para você.
0: 6h42, a Justiça Federal de Mato Grosso do Sul proibiu a associação Idáquila Pesquisas, sediada em Corguinho, aqui em Mato Grosso do Sul, de realizar atividades na terra indígena Caiabi, em Apiacás, no norte mato-grossense. Os detalhes da decisão com a Alexia Schumacher.
2: A decisão foi assinada pelo juiz federal Marcel Queiroz Linhares e atende a uma ação do Ministério Público Federal que apontou violações ao território tradicional dos povos Mundukuru, Caiabi e Apiacá. Segundo o processo, integrantes do grupo teriam realizado sobrevoos e expedições terrestres e aquáticas na região desde 2022, sem autorização da FUNAI, do IFAM e das comunidades indígenas. Entre as atividades apontadas pelo Ministério Público Federal estão buscas por evidências da suposta cidade perdida de Ratanabá, além da instalação de equipamentos de monitoramento. A decisão também cita indícios de uso de câmeras para registrar imagens dentro do território indígena, o que, segundo os autos, pode configurar violação da privacidade das comunidades. Em caso de descumprimento da determinação judicial, a multa fixada é de R$50 mil por flagrante. A chamada Ratanabá ganhou popularidade nas redes sociais nos últimos anos, mas não possui comprovação científica. Especialistas em arqueologia afirmam que não existem evidências que sustentem a existência da suposta cidade. Procurada pela reportagem, a Idáquila Pesquisa informou que não foi citada nem intimada no processo e, por isso, não se manifestará sobre o mérito da decisão. Alexia Schumacher para o Primeira Página.
3: Destaques nacionais.
1: O governo federal projeta um salário mínimo de R$ 1.741 para o ano que vem, valor confirmado pelo ministro da Fazenda e deve constar na proposta de orçamento. A estimativa é R$ 24,00 maior que a previsão feita em abril de R$ 1.717, se confirmando o piso, terá aumento de 7% em relação ao salário atual. O valor, porém, ainda não é definitivo. O salário mínimo também é referência para aposentadorias, pensões, BPC, seguro-desemprego e contribuição do MEI.
0: Olha, na capa do G1, eclipse lunar quase total poderá ser visto em todo o Brasil nesta semana, tá? Então, se você gosta desses fenômenos, né, que atiçam o imaginário, as pessoas ficam encantadas com isso, na noite de quinta para sexta-feira, espectadores de todo o Brasil poderão acompanhar um eclipse lunar parcial que vai encobrir quase toda a Lua com a sombra da Terra. Começa às 22h24, horário de Brasília, então 9h24, horário nosso aqui, e seguirá pela madrugada. O momento em que a Lua estará mais escurecida será 1h13. E eu que não sei fazer regra de três, Bruna Mendes, eu fico assim, encantado e humilhado todas as vezes que vejo isso. Os caras conseguem calcular o minuto que o fenômeno vai acontecer e eu não consigo fazer uma porcentagem de, né? Mas tudo bem, então tá aí. Você pode ver esse fenômeno nos céus do Brasil na noite de quinta para madrugada de sexta.
1: Tem mais uma notícia por aqui. Desde ontem, motoristas que já podem consultar no aplicativo CNH do Brasil as passagens e eventuais débitos de pedágio do sistema FreeFlow. Tem, portanto, a ferramenta mostrando a data da passagem, a concessionária responsável, o valor da tarifa e o canal indicado para o pagamento. O serviço reúne dados de 14 concessionárias e também permite acompanhar multas e notificações relacionadas à cobrança. O pagamento, porém, não é feito pelo aplicativo, tá? Quando o motorista identifica um pedágio em aberto, o sistema informa o canal disponibilizado pela concessionária. No FreeFlow, a cobrança é calculada de acordo com a distância percorrida, em vez de um valor fixo por praça. Até 16 de novembro, não serão lavrados novos autos de infração por eventual inadimplência. Mas a partir do dia 17 de novembro, volta a valer integralmente a sistemática ordinária do FreeFlow. 6h46, vamos fazer a nossa primeira pausa aqui na Isa e a gente volta em instantes já com informação do trânsito para você. Até já.
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0: Bem com você, agora 6h48.
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17: As ruas estão, eu vou falar para você, já estão começando a ficar um pouco mais com movimentação. Eu estou agora na Ernesto Geisel, em frente ao Horto Florestal. Aqui, apesar do movimento, até que está fluindo bem. Eu volto a reforçar que lá no trecho da Ernesto Geisel com a Barão, o sinal está intermitente, do outro lado da via está desligado e tem até um fio solto ali do semáforo, o que é um perigo para motociclistas. Eu acabei até de ver um pedestre que, ao atravessar a via, na faixa mesmo, esse fio quase bateu na cabeça dele. Olha só a situação. Outro ponto com semáforo sem funcionamento é na 13 de maio com o Adão Aquino. Volto com vocês.
1: Valeu, Vivi. Obrigada. Ó, notícia importante, hein? A 6ª Delegacia de Polícia Civil de Mato Grosso do Sul publicou esta semana uma lista com relação de bicicletas recolhidas. Os donos podem recuperar e retirá-las lá no local. A lista está no Diário Oficial do Estado, inclui a marca, a cor, o número do quadro, se houver, boletim de ocorrência e a situação da bicicleta. Os donos têm um prazo de 120 dias a partir da publicação para recuperá-las. Como é que você pode retirar a sua bike se foi recolhida? Para recuperar o bem, proprietários devem comparecer até a delegacia na Avenida Souto Maior, 1445, no Jardim Tijuca 2. É a 6ª delegacia, tá bom? O interessado deve identificar a bicicleta e apresentar um comprovante de propriedade para retirada. Tem a lista completa e mais informações sobre isso lá no portal Primeira Página.
0: Isso também reforça uma situação que a gente precisa alertar o cidadão, né, Bruna? Uhum. Todas as vezes que você comprar alguma coisa, pegue a nota fiscal, né? porque muitas desses objetos, eles ficam parados, porque às vezes o cidadão não quer buscá-los por não ter a nota fiscal, né? Então guarde a nota fiscal, faça tudo direitinho para você evitar dor de cabeça, tá? Você vem comigo para essa notícia aqui, Bruna. Furto e roubo de celulares são uma dura realidade no Brasil. Nesse primeiro semestre foram 215 mil casos, 4,5% menos do que no mesmo período do ano passado. Mas apesar da queda, o número ainda é muito alto. Para tentar recuperar os telefones, uma operação da Secretaria Nacional de Segurança Pública, em parceria com as polícias de todo o país, passou a disparar mensagens para os aparelhos. O aviso chega pelo número 3198-0090, 3198-0090, e diz que o celular em questão está relacionado a um boletim de ocorrência. Traz nome e CPF da pessoa que precisa devolvê-lo. Além disso, orienta que isso deve ser feito na delegacia, dentro de um prazo determinado e com documentos pessoais.
1: Quando a vítima registra um boletim de ocorrência de furto ou roubo, ela precisa comunicar o e-mail vinculado ao celular. É por meio desse e-mail que a polícia, com a ajuda da operadora, envia uma mensagem para o telefone desaparecido. A mensagem de texto chega por WhatsApp, mesmo que o número tenha sido trocado, tá? Ela vai para a pessoa que hoje está com o aparelho. 1.982 aparelhos já receberam um alerta dessa operação celular seguro. A polícia sabe, inclusive, quem já visualizou a mensagem. Ela foi vista por 1.120 pessoas. Até agora, 212 aparelhos foram recuperados. Quase todos entregues aos donos, que são avisados e chamados na delegacia para buscar o equipamento. Sobre esse assunto, nós vamos ouvir o que diz o delegado Daniel Mansur. Daniel? Será que é Daniel ou Danilo?
6: Um desses roubos foi há 3 meses atrás e o outro foi há 4 anos. Eu perdi todo acesso à minha rede social, perdi redes com muitos contatos, né, 5 mil contatos. Até hoje eu não tenho acesso a essas contas, que faz uma diferença para mim. Eles também entraram, né, em acesso ao aplicativo do banco, fizeram compra, fizeram 10 recargas de celular pré-pago, que depois eu tive que arcar com isso, entrar com boletim de ocorrência para pedir para o banco tirar. Tive a perca dos documentos, RG, CNH, os dois estavam, né, junto, e a pessoa levou também a bolsa junto, além do celular, e foi um prejuízo muito grande.
7: Essa operação, ela agiliza muito a atividade da polícia, porque quando o portador do celular recebe a mensagem, ele já tem a oportunidade de devolver imediatamente esse aparelho. Então, para nós, é uma forma muito mais rápida, muito mais eficaz de recuperar esses aparelhos e devolver para a vítima. Cada caso é avaliado individualmente, mas nós privilegiamos a boa-fé. O objetivo não é prejudicar ninguém. Na verdade, o objetivo é simplesmente recuperar o aparelho e, posteriormente, devolver para os proprietários. Ou seja, se você está em poder de um aparelho que foi furtado, roubado, receptado e recebeu essa mensagem, pode se dirigir até a delegacia de polícia normalmente, naturalmente, sem se preocupar com maiores consequências. Não vai ser preso, não é esse o nosso objetivo. O objetivo é fazer a recuperação do aparelho. Até porque, caso você não devolva esse aparelho, posteriormente vai ser feita uma busca ativa e nós vamos investigar e tentar recuperar esse aparelho. Aí sim, com uma investigação e com uma responsabilização posterior de quem está com esse celular furtado.
1: Nós ouvimos o delegado Danilo Mansur. Desculpa pela falha, viu, delegado? Muito obrigada pelas suas informações necessárias. E nós ouvimos também a auditora Gleice Miranda. Ela teve o celular roubado 2 vezes. Além do susto de ter perdido os aparelhos, levou um prejuízo porque os aplicativos foram acessados. Essa é a realidade de muita gente, né? O grande problema, às vezes, a pessoa nem tá tão preocupada com o aparelho mais, mas com tudo que tem naquele aparelho.
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0: 6h54, destaques da capa do Portal Primeira Página. Ele doou um terreno para virar cemitério, mas o destino fez dele o primeiro sepultado. História ajuda a contar parte da formação de Campo Grande, que celebra mais um ano de existência nesta quarta-feira. E é tão legal quando a gente conhece a história do lugar onde a gente vive, né? É uma bela oportunidade para você conhecer pessoas que fizeram parte dessa história tão rica e tão bonita que tem a nossa capital, né? Calor predomina nesta terça, mas chuva forte pode avançar nos próximos dias. Daqui a pouquinho você vai ter a Amanda Raíssa aqui no Primeira Página, nos nossos estúdios, conversando com você, trazendo as informações da previsão do tempo. Ontem a gente conversou que poderia haver uma mudança no tempo na quarta-feira, né? Um dia bem no meio do calorão, né? É. E aí quarta-feira o tempo pode ser que mude. A gente vai atualizar essa previsão também para você. E o portal Primeira Página tem uma reportagem com detalhes aqui na sua capa.
1: Tem também essa, ó. Pensa em fazer um mestrado ou doutorado? A Universidade Federal de Mato Grosso do Sul abriu inscrições para o Programa de Seleção Unificado 2027. Os interessados têm até 5 de outubro para se inscrever. A seleção contempla 67 opções de cursos em 42 programas de pós-graduação no campus aqui da UANA, Campo Grande, Chapadão do Sul, Naviraí, Três Lagoas e também no campus do Pantanal. Estão sendo disponibilizadas mais de 1.100 vagas para ampla concorrência e ações afirmativas, além de 134 vagas vinculadas ao Qualifica UFMS. Para ter acesso ao edital completo, você vai acessar o portal Primeira Página, que tem também a coluna de hoje. Você está perdendo o controle sem perceber? Estou falando do financeiro, viu? Clareza financeira não serve apenas para proteger o seu saldo bancário, viu? Ela serve para proteger a vida e o futuro que você deseja construir. Então, leia lá na coluna Faça as Contas, de Gislaine Calderan e Maria Fernanda Figueiredo.
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0: Vamos dar uma olhadinha na Editoria Mundo do G1, né? Tem uma notícia diferente hoje, tá na Editoria Mundo, mas tem a ver com esse... Ele era mecânico, né, de avião, depois virou um influencer famoso, para quem gosta dessas questões de aviação. Eu gosto, viu, Bruno?
1: É, né?
0: Eu gosto de acompanhar essas questões de avião. Acho, eu sou aquele caipira que fica encantado quando o avião passa, né? Às vezes até acabo levando uns trupicão, né? Porque olha pro céu, não olha pro chão.
1: É.
0: Piloto brasileiro desenha Lito no céu dos Estados Unidos em homenagem a influenciador. O Lito divulgou, acho que na semana passada, salvo engano, que ele tem uma doença raríssima, né? Até o governo brasileiro pediu para que o nome dele seja inserido numa relação de pesquisas que a universidade está fazendo em relação a isso. Ficou bem legal. É aquilo, né? O piloto faz as manobras e ele desenha exatamente o nome de quem ele quer homenagear, né? E ele desenhou exatamente o nome do Lito, né, nos céus dos Estados Unidos. China diz que comércio com o Irã não deve ser alvo de interferência após ameaça dos Estados Unidos. A gente falou sobre isso, né? Na edição de ontem do Primeira Página, quando abordamos os assuntos internacionais, mas os Estados Unidos disseram que quem fizer negócios com o Irã vai sofrer as sanções comerciais americanas. Ocorre que um país que faz negócios com o Irã é a China. E para você abrir mão do mercado chinês por questões políticas, ideológicas ou qualquer coisa que seja, não é uma decisão simples, não, porque você está abrindo mão do maior mercado consumidor do mundo.
1: O estudo da Universidade de Sydney, na Austrália, alerta para o uso de óculos inteligentes em situações de assédio contra mulheres. Os óculos têm câmera e recursos de inteligência artificial e podem compartilhar gravações nas redes sociais. Pesquisadores analisaram mais de 300 vídeos publicados entre 2023 e 2026 nas redes sociais. E em mais de 50% dos casos, as interações foram classificadas como possíveis situações de assédio. Os vídeos mostram homens abordando mulheres, muitas vezes sem que elas saibam que estão sendo filmadas. Em alguns casos, mesmo diante de recusas ou sinais de desconforto, a abordagem continuou. Em 43% dos vídeos, eles tinham comentários ofensivos e alguns chegaram a expor informações pessoais das mulheres. No Brasil, entidades de defesa do consumidor já pediram providências às autoridades sobre os riscos à privacidade. A Meta afirma que os óculos têm um LED que indica quando a câmera está sendo usada. Vamos para o intervalo às 7 horas em ponto. Você está na Morena FM. Daqui a pouquinho nós vamos falar sobre uma vaga reservada para idosos ou para pessoas com deficiência que só podem, essas vagas só podem ser usadas por essas pessoas que tem direito a elas. A gente faz você refletir sobre isso daqui a pouquinho.
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21: Bom dia, 7:02.
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1: Nós já estamos de volta. O Exército Brasileiro vai abrir as portas para a população de Campo Grande neste sábado, dia 29 de agosto, com uma programação especial para toda a família, do jeito que o campograndense gosta. É o evento Soldado por um Dia, promovido pelo 9º Grupamento Logístico, organização militar subordinada ao Comando Militar do Oeste, em comemoração à Semana do Dia do Soldado. Hoje é o dia, inclusive, nós citamos no comecinho da nossa edição. E a programação tem muitas atrações. O público vai poder conhecer de perto blindados, equipamentos militares, fazer passeios em viaturas, caminhão militar, a cavalo, além de acompanhar saltos de paraquedas, demonstrações de rapel a partir de helicópteros e a apresentação dos cães de guerra. Muita coisa, hein? Para falar sobre essa programação, a gente conversa ao vivo agora com o comandante do 9º Grupamento Logístico, Coronel Paulo Vladimir Souza da Silva. Bom dia, comandante, tudo bem?
23: Bom dia, Bruna. Satisfação estar com vocês nessa manhã.
1: Muito obrigada, a satisfação é nossa. Coronel, para começar, qual é a proposta do Soldado por um Dia? E o que o Exército quer proporcionar às famílias que forem a esse evento?
23: Bom, Bruna, o evento Soldado por um Dia, ele está no contexto, né, das comemorações da Semana do Soldado, né? Hoje, né, 25 de agosto, é o Dia do Soldado, a data em que o Exército Brasileiro comemora, né, a figura do nosso patrono, Duque de Caxias. Então, nessa semana, em comemoração ao Soldado Brasileiro, o Comando Militar do Oeste programou uma série de atividades, comemorativas, formatura, e uma delas é um evento Soldado por um Dia. Esse evento, que vai transcorrer no sábado, vai ocorrer no 9º Grupamento Logístico, ali na Avenida Duque de Caxias, que fica em frente ao Comando Militar do Oeste, em frente ao CMO. Vai iniciar às 9 horas da manhã. E
0: Coronel Vladimir, deixa eu só fazer um pedido para o senhor. Se o senhor estiver nos atendendo no Viva Voz do telefone, eu acho que está pegando um pouco do ambiente externo. Se o senhor puder falar diretamente no aparelho, eu acho que o nosso ouvinte vai ter uma percepção melhor do áudio do senhor. Acho que
23: perfeito,
0: melhorou.
23: Perfeito.
0: Melhorou? Eu sou da época, coronel, que a gente cantava o hino do soldado antes de entrar para a sala de aula, e até hoje eu lembro do hino, e isso mostra quanto a gente tem de fascínio pelas Forças Armadas Brasileiras, especialmente com essa figura do soldado que acaba representando todas elas de um jeito ou de outra, né? E que a gente encontra muito bem representado, muito mais fortemente representado no Exército Brasileiro. Uma das grandes atrações serão demonstrações militares. É outra coisa que as crianças, principalmente, se encantam, né, coronel?
23: A atividade, né, vai ter, tem a proposta para todo mundo, para toda a família, para todas as idades. Mas estamos dando uma atenção muito especial para as crianças, né? Que a criança, algumas vai ser a primeira oportunidade de entrar no quartel, de conversar com os nossos soldados, e a criança, ela leva para a vida, mais quando ela, além de ver, né, ela participa, ela interage. Então, além das exposições visuais, de ver nossos materiais, os nossos blindados, vão ter atividades interativas com as crianças, que elas vão poder participar, não só ficar olhando, mas participar efetivamente. Então, temos, por exemplo, pista de orientação, pista de cordas, vamos ter demonstração de cães, elas vão poder entrar numa cabine de comunicações, utilizar os nossos equipamentos rádio, mandar uma mensagem, como se estivessem na linha de frente de batalha. Então, usar equipamento de visão noturna, numa sala preparada para o ambiente, vai poder assistir, salto de paraquedas, rapel de helicóptero.
1: É muita coisa, coronel. É uma programação pensada para receber a família durante todo um dia, né? O senhor falou, carros antigos, motos, música ao vivo, atividade para criançada, orientações e atendimentos de graça nas áreas médicas e odontológicas. Então, para quem quer se programar, onde... Como será o evento? Qual o horário? Como é que funciona a doação voluntária de 1 quilo de alimento não perecível? Conta pra gente essa informação, que também é importante para que as famílias se orientem e se programem para esse fim de semana.
23: Tá certo, isso é muito importante. Então, esse evento, né, que um dos objetivos é aproximar ainda mais a sociedade de Campo Grande com o Exército Brasileiro, que nós já fazemos parte da sociedade. Mas dentro dessas atividades e o Soldado por um Dia vai abrir as portas do Exército, essa atividade ela vai começar às 9 horas da manhã, estão ali na Avenida Duque de Caxias, na frente do CMO tem um outro quartel, que é o nono grupamento logístico. Então ali vamos ter, a pessoa vai poder acessar livremente, não precisa, é de graça, né, é gratuito para todo mundo, mas incentivamos, né, a contribuição voluntária de 1 quilo de alimento não perecível para aproveitar esse momento e ter uma oportunidade de solidariedade, né? Então, a gente vai estar arrecadando, né, esses materiais, esses alimentos, para fazer a doação para instituições que precisam, né, que fazem esse tipo de apoio. E a atividade ela vai transcorrer o dia inteiro, né? Começa às 9 horas da manhã e finaliza às 16 horas da tarde, às 4 horas da tarde. Então, uma programação feita com muito carinho, com muita dedicação, certo, com muito preparo pelos nossos militares para receber aí a família de Campo Grande.
1: Que legal. Lá na Avenida Duque de Caxias, número 1127, você conhece bem esse local, passa sempre em frente a ele, se você passa pela Duque de Caxias, entrada de graça, a organização pede a doação voluntária de 1 quilo de alimento não perecível, né, para que tudo seja destinado às campanhas sociais locais. Comandante Coronel Vladimir, muito obrigada pela participação. Ótimo dia e até o final de semana, hein?
0: Um abraço pelo Dia do Soldado.
1: Verdade, parabéns pelo dia de hoje também.
23: Muito obrigado.
1: Grande abraço, viu?
23: Bom dia para vocês, Dona Tonhão. Bom dia para todos os nossos ouvintes. Muito obrigado. Até
0: muito
23: sábado.
0: Bem. 7:09, uma vaga reservada para idosos ou pessoa com deficiência não é apenas um espaço no estacionamento. É uma garantia de acessibilidade, segurança e direito de ir e vir. Mas na prática, ainda tem motorista que ignora. E essa palavra ignora, perto dessa definição de motorista, é muito sugestiva, né? Ainda tem motorista que ignora a sinalização e para onde não deveria. E o que parece ser apenas alguns minutos pode colocar outra pessoa em uma situação de risco. Vamos ouvir a reportagem da Vivian Krajewski.
2: A cena parece simples. Uma vaga livre perto da entrada, mas a placa e a sinalização no chão deixam claro. O espaço é reservado. São vagas destinadas a idosos e pessoas com deficiência que precisam de mais acessibilidade e segurança. Mesmo assim, a regra ainda é desrespeitada. Às 7 da manhã, nossa equipe flagrou um casal ocupando uma vaga do SMAC, o Instituto Sul-Mato-Grossense para Cegos Floresvaldo Vargas, que fica na rua 25 de dezembro, aqui na capital. Ao perceber que estava sendo flagrada, a mulher se irritou e veio tirar satisfação com a equipe.
3: Ah, porque a gente veio entregar as crianças na escola e aqui é muito difícil de estacionar.
4: Só que essa vaga não é de vocês nem por um minuto.
3: Mas isso acontece frequentemente em volta da escola, tudo.
4: Aqui é para deficientes visuais, vocês sabem disso.
3: Precisa parar o carro em algum lugar.
2: Às 7:08, mais um registro. Outro carro ocupa o espaço destinado ao embarque e desembarque de pessoas com deficiência visual. E não para por aí. Em apenas 8 minutos, foram 5 ocupações irregulares. E essa justificativa, tão comum no dia a dia, pode esconder um problema ainda maior. A falta de consciência de que uma atitude individual afeta diretamente a rotina de quem realmente precisa daquela vaga. O presidente do SMAC, José Aparecido, conta que a situação já foi ainda mais grave.
5: Corriqueiramente, nós temos atendidos do interior que chega de ônibus aqui para ser desembarcado e aí encontra essa dificuldade no desembarque. E a gente não tem uma fiscalização. A única fiscalização que a gente tem é a própria população e agora também a imprensa, que a vaga é reservada à pessoa com deficiência, que de repente está precisando da vaga, chega com necessidade, tem que desembarcar com cadeira de roda ou com algum outro tipo de necessidade, e aí a vaga está ocupada por outra pessoa que não tem essa necessidade.
2: Para o diretor de comunicação da Associação Brasileira de Psicologia de Tráfego, Renan Soares Júnior, o desrespeito às vagas especiais revela mais do que uma infração. É falta de empatia com quem realmente precisa delas.
24: É uma forma de violência, né? Ou seja, de violentar o direito do outro, de desrespeitar o outro. Então a gente vê múltiplas formas de violência que estão presentes na sociedade hoje e essa é mais uma delas. Então as pessoas não entendem que esse desrespeitar é algo que violenta esse direito do outro. E aí isso acaba estando relacionado com essa falta de empatia, ou seja, né, de se colocar no lugar daquela pessoa que está tendo o seu direito violado, né?
2: Segundo a sargento Juliane Andréia Marques Silva, do Batalhão de Trânsito da Polícia Militar de Mato Grosso do Sul, de janeiro a 20 de agosto deste ano, foram 23 autuações por estacionamento irregular em vagas destinadas a pessoas com deficiência. Outras 46 foram aplicadas a motoristas que ocuparam vagas reservadas para idosos. Quem desrespeita a regra pode ser punido. A fiscalização é feita pelos agentes de trânsito e o uso irregular de vagas especiais é considerado infração de trânsito.
25: Com relação à penalidade por estacionar na vaga destinada a pessoa idosa ou pessoa com deficiência, é uma infração gravíssima. O valor da multa, R$ 293,47, contabiliza 7 pontos na CNH e, além disso, o veículo pode ser removido ao pátio do Detran por estacionamento irregular.
2: Vivian Krajewski, para a primeira página.
0: Muito
1: isso,
0: bem, né?
1: É muito importante que a gente fale sobre isso e faça com que o nosso amigo ouvinte, que tá na Easy, que sabe da importância disso, que ele reflita. Em algum momento a gente já fez isso, Tonhão. Todos nós já fizemos isso. Ah, eu vou parar aqui rapidinho, vai ser tão rápido.
0: Mas não
1: eu vou
0: pode.
1: Ficar dentro do carro, inclusive. Se chegar alguém, eu saio. Não dá. Não dá. Quando a gente para e pensa que aquela vaga, de fato, não é nossa nem por um minuto, porque é assim que a campanha todos os anos reforça, a gente tem que ficar muito atento a isso e respeitar essa lei. É um direito concedido. E quando nós temos esse direito concedido, cabe a todos nós, cidadãos, respeitarem. Não tem jeito. 7h14, vamos para o intervalo. Você tem informações do trânsito, dos indicadores sociais neste intervalo. E daqui a pouquinho a gente volta já com a rodada de entrevista com os candidatos ao Senado. Hoje é dia de Beto do Movimento. Até já.
17: Agora eu parei na Ernesto Geisel com a Rua Bom Sucesso, onde tem aquele bloquinho famoso, sabe, que está há um bom tempo por conta de obras. O que que acontece por aqui? É que como a via já está pavimentada, alguns motociclistas e até motoristas estão furando esse bloqueio e aqui está até sinalizado com um cone. A Getran até acabou de passar por aqui. E hoje é o dia de semáforo sem funcionamento, viu? Na Avenida América com a Avenida Noroeste, o sinal não funciona. Outro ponto é na Rua São Paulo com a Rua Bahia e lá na Vasconcelos Fernandes com Ernesto Geisel também. Na Rui Barbosa com a Avenida Afonso Pena, o trânsito está parado. Volto com vocês.
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0: Olha, hoje na agenda da economia é dia de divulgar o IPC para São Paulo para a terceira quadrisemana de agosto, divulgação da FIPE, mas é uma divulgação que o Brasil inteiro acompanha. A FGV divulga o IPCS Capitais da terceira quadrisemana do mês e hoje também tem divulgação da sondagem do consumidor. Ontem a Bolsa subiu 0,51, 171.907 pontos no fechamento, o dólar subiu 0,16 e fechou a R$ 5,15.
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0: Bom dia, 7h16.
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1: São 7h17. Todo dia eu sei que você sai de casa para trabalhar, para estudar, para cuidar da saúde, para resolver sua vida. Mas você já parou para pensar quem cuida dos serviços que funcionam dentro do nosso estado, do estado em que você nasceu ou que você escolheu viver? Hoje, o Fabrício Baldini foi em busca de explicar para todos os nossos ouvintes o que faz um governador, um dos cargos que você vai escolher nas eleições deste ano.
9: Quando você entra em um hospital público estadual, por exemplo, provavelmente não pensa em política, pensa logo em ser atendido. Mas quem administra essa estrutura? E quando o assunto é uma escola estadual, uma rodovia do estado ou a polícia militar? Em todos esses casos existe uma figura central, a do governador. O governador é o chefe do poder executivo do estado. É ele quem dirige a administração estadual e coordena a execução das políticas públicas que estão sob responsabilidade do estado, que por sua vez, possui um orçamento que define como os recursos públicos serão utilizados. Isso envolve, por exemplo, a gestão da rede estadual de ensino, os serviços estaduais de saúde, a segurança pública e também a infraestrutura. Além disso, o governador pode enviar projetos de lei para a Assembleia Legislativa. Contudo, quem vota e aprova essas propostas são os deputados estaduais. Depois da aprovação, o governador pode sancionar ou vetar o projeto. Quem explica é a cientista política Cristiane Fonseca.
10: Mas existe uma dimensão menos conhecida desse cargo, mas tão importante quanto. O governador também participa de escolhas importantes para instituições que não fazem parte do seu próprio governo. Ele participa da composição do Tribunal de Contas, escolhe o Procurador-Geral de Justiça a partir de uma lista tríplice do Ministério Público e, nas vagas do chamado Quinto Constitucional, escolhe entre os nomes apresentados para integrar o Tribunal de Justiça. Portanto, algumas decisões tomadas por um governador podem produzir efeitos institucionais que ultrapassam o seu próprio mandato.
9: E aí vem uma outra dúvida. Se um serviço é público, significa que é responsabilidade do governador? Não necessariamente. A União, os estados e os municípios têm competências diferentes. Por isso, uma escola municipal está sob a responsabilidade da prefeitura e não do governador. Por isso, entender o papel do governador ajuda a entender também quem pode ser cobrado por cada cada problema. Quem fala é a cientista política Cristiane Fonseca.
10: E é aqui que entra uma gestão fundamental. Governar é fazer escolhas. Os recursos públicos são limitados, as necessidades sociais não são. Então, quando um governador define prioridades, ele decide onde o Estado estará mais presente e quais problemas receberão maior atenção. E isso chega à nossa vida de maneira muito concreta. No tempo de espera por uma cirurgia, na qualidade da escola, na segurança das ruas, nas condições de uma estrada, na geração de emprego e nas oportunidades que chegam ou não às diferentes regiões. Por isso, o poder de um governador não fica restrito ao palácio. Ele alcança as políticas públicas, as instituições e o cotidiano. No fundo, compreender o que faz um governador é compreender que decisões políticas aparentemente distantes acabam ajudando a definir como o Estado funciona e, principalmente, como as pessoas vivem.
9: E tem mais. O governador também nomeia secretários e comanda a estrutura administrativa do poder estadual. Suas decisões estão sujeitas às leis, ao orçamento e à fiscalização de outras instituições. Fabrício Baldini para o Primeira Página.
0: E é importante que todo cidadão, né, Bruna, que more naquele lugar, se sinta governador dele, né? Porque você vai ajudar a cuidar, preservar, ter ali os recursos públicos muito bem alinhados com os interesses da comunidade, né? 7:21 e agora nós damos continuidade à rodada de entrevista com candidatos ao Senado. As entrevistas da Morena FM seguem critérios definidos pela legislação eleitoral. Vão participar os candidatos ao Senado de partidos que tenham representação no Congresso Nacional, segundo a portaria do Tribunal Superior Eleitoral sobre participação em debates. Foram convidados também candidatos de partidos com representantes na Câmara dos Deputados e no Senado Federal e que não tenham impedimentos na justiça, tanto na área eleitoral quanto na justiça comum. Hoje está aqui com a gente o candidato Beto do Movimento.
1: Beto do Movimento é o nome de urna de Jonas Carlos da Conceição, que tem 46 anos, é natural de Dourados, é assentado em Sidrolândia e atua na Organização de Trabalhadores e Produtores da Agricultura Familiar. Ele é candidato ao Senado, concorrendo pelo PSOL na Federação PSOL Rede. Bom dia, candidato, tudo bem?
6: Bom dia, Bruna, bom dia, Antônio, bom dia a todos os ouvintes da Morena FM. Satisfação estar aqui hoje participando do programa junto com vocês.
1: Seja bem-vindo. Quem é Jonas Carlos da Conceição, Beto do Movimento, e o que levou o senhor a entrar na disputa por uma vaga ao Senado neste ano?
6: Jonas Carlos da Conceição atualmente é um produtor rural, sou da Gratu, na agricultura familiar, filho da dona Edna Marques. Minha mãe foi empregada doméstica para criar eu, meus irmãos. E hoje ela também é assentada, somos assentados em Sidrolândia e vivemos da agricultura familiar. Então, pai da Nicole, avô da Liz, esse é o Jonas, esse é o Beto do Movimento.
0: E o que fez hoje o senhor entrar para a política? O que momento o senhor decidiu, falou assim, não, eu

0: um cidadão que trabalha, um cidadão que paga o imposto, um cidadão que também tem necessidades coletivas e acaba que a gente vê que o poder público não dá esse retorno. A gente vivemos hoje numa capital, pegar em Campo Grande, mas isso acho que é um problema generalizado no estado todo, que é falta dos remédios, falta médico nos postos de saúde, a cidade abandonada, cheia de buraco. Então isso nos faz assim, aonde que está indo os impostos, o dinheiro do imposto que eu pago? Então é se ver como cidadão, eu olhar para meus filhos, para minha neta.
1: E por que no Senado, candidato? Por que o senhor acredita que no Senado o senhor consegue fazer o que o senhor acredita que consegue fazer a partir dessa atuação nos movimentos sociais?
2: Geralmente a porta de entrada para um candidato na política é um cargo de vereador, um cargo de prefeito da cidade.
0: Eu venho assumindo alguns compromissos, principalmente quando eu falo da saúde e nessa questão das estradas e dessa manutenção das estradas. Primeiro, assim, a agricultura familiar precisa de estrada até para escoar essa produção e chegar na cidade, chegar num preço mais acessível para quem consome. E a outra questão, essa questão de médico. Eu acho que isso, para quem precisa do SUS, isso precisa ser colocado recurso, ser tratado de outra forma. Por que Beto candidato ao Senado? Justamente porque eu tenho esse compromisso aonde eu estou andando, que é cuidar dessas vias, é ser o senador que vai representar a agricultura familiar, e quero colocar o Senado, o senador, na verdade, ele tem as emendas, e eu tenho esse compromisso já com essas emendas.
2: Porque essas duas propostas, elas estão muito mais relacionadas à atuação de um prefeito, que vai lá fazer a estrada vicinal para aquela comunidade, e também o prefeito é o gestor do SUS. Como Sim. é que o senhor entende que, sendo um senador, o senhor vai poder colaborar com os prefeitos no sentido de atender essas reivindicações?
0: Quero dialogar com todos os prefeitos, com 79 municípios, e destinar recursos específicos já carimbados para a saúde, para manutenção de estrada. Tenho um compromisso de colocar, através das emendas de Senado, 1 milhão por ano para Santa Casa de Campo Grande, 1 milhão por ano de emenda do Senado para o Hospital Evangélico de Dourados.
1: O PSOL defende pautas econômicas e sociais diferentes das apresentadas pela maioria dos partidos de centro e direita. Qual que é o principal projeto econômico que o senhor defenderia no estado? Dentro do Senado.
0: Hoje, principalmente, essa questão da produção de alimentos. Porque e quando eu falo nisso, é a questão da reforma agrária, que é uma pauta que eu venho e inicio a minha vida e vivemos isso no dia a dia, que é a necessidade de fazer mais assentamento e, principalmente, em torno das maiores cidades, fazer os cinturões verdes. Nós acreditamos que isso gera saúde, porque é alimento saudável, isso gera emprego, porque envolve a família, inclusive quem não é da família acaba tendo a oportunidade, isso abre, né? Porque é construção de casa, é estrada. Então é uma das coisas assim, que nós vem dialogando e achamos. Você pegar no Mato Grosso do Sul, tem vários municípios, por exemplo, Sidrolândia, que a economia era bem pequena, era uma rua só ali, e que depois dos assentamentos, hoje Sidrolândia tem um comércio, geração de emprego, movimentou toda a economia do município.
2: Mas então, hoje ainda o pequeno produtor, ele tem muita dificuldade para colocar a produção no comércio local. O senhor pretende trabalhar nessa situação para que quem produz consiga acessar o consumidor e o consumidor consiga acessar a produção local?
0: Isso mesmo, que as estradas, isso que eu falo, a manutenção de estrada, a criação das cooperativas, a organização interna também desses trabalhadores. Só que para isso precisa de crédito, precisa de toda esse olhar também dos parlamentares, do Senado, do governador, dos prefeitos. Então um pouco é puxar esse debate nessa organização.
1: Como é que o senhor avalia a reforma tributária, candidato, que começou a entrar em vigor? Na sua avaliação, ela representa um avanço ou ainda mantém problemas importantes nesse sistema de impostos brasileiro?
0: Eu acho que ainda tem problemas a ser superado, né, nessa questão. Principalmente quando a gente fala da destinação desses recursos. Então, acho que falta transparência, falta muita coisa ainda para a sociedade se sentir mais segura e saber de fato aonde está sendo aplicado esse dinheiro desses impostos que nós pagamos.
2: O senhor defende alguma mudança específica para diminuir essa diferença entre o que um estado vai arrecadar

0: com a reforma em relação àqueles estados mais industrializados, por exemplo, o caso de Mato Grosso do Sul?
1: É, eu acho que o principal é a transparência, né? Que é isso que nós precisamos ter, que é essa questão da transparência desse recurso.
0: O senhor é favorável à taxação das grandes fortunas, que é um outro assunto que está sendo bastante discutido no Brasil hoje?
1: Sou favorável.
0: O senhor acha que isso daria um equilíbrio fiscal melhor na sociedade brasileira?
1: Daria, porque hoje as pessoas que ganham menos, ela acaba pagando mais impostos. São taxados, quem tem mais acaba pagando menos. Então é uma das formas também de ser mais justo, né? Com a economia e com os cidadãos que pagam imposto.
2: Bom, eu vou fazer mais uma pergunta para o senhor ainda nesse bloco e voltando para o tema que o senhor considera o mais importante, talvez, entre as suas propostas de candidatura ao Senado. Qual é hoje, na sua avaliação, o principal problema enfrentado pela agricultura familiar em Mato Grosso do Sul e o que o senhor pretende levar como proposta caso seja eleito? Proposta já pronta, candidato? O senhor já tem uma proposta pronta? Olha, eu quero isso.
1: Assistência técnica é o principal problema. É, as famílias hoje que estão aí, e não só dos assentamentos, mas da agricultura familiar, que é a pequena propriedade que produz alimento, ela falta esse acompanhamento técnico. Esse acompanhamento técnico que justamente leva à organização da produção, que é a criação de cooperativa, de agroindústria nos municípios e garantir que o Mato Grosso do Sul produza esse alimento. Hoje, se a gente for pegar aí mais de 60% dos alimentos que nós consumimos, ele vem de fora. Vem de Santa Catarina, vem do Paraná, vem de São Paulo. E acaba que isso, para o consumidor, fica muito mais caro, porque tem esse frete acoplado nesse valor. Então, assim, é um desafio que o Mato Grosso do Sul tem. Não só para o produtor, porque o produtor é de produzir, é de conseguir ter o crédito, a estrada para poder circular, mas é um desafio para a sociedade, que é justamente baixar o preço dos alimentos para o consumidor.
2: Bom, são 7h30, nós chegamos a 8:34 de entrevista, nós vamos fazer uma pausa, vamos fazer um intervalo e daqui a pouquinho a gente volta continuando essa conversa com o candidato Beto do Movimento do PSOL. Até já!

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1: Bom dia, 7:31.
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2: Continuando a nossa rodada de entrevista com Beto do Movimento, que é o nome diurna de Jonas Carlos da Conceição, que pleiteia aí uma vaga no Senado deste ano. Agora a gente fala um pouquinho sobre a expansão da indústria em Mato Grosso do Sul, candidato. O Estado vive esse ciclo de expansão, principalmente nos setores de celulose, alimentos e bioenergia. Se eleito senador, qual é o modelo de desenvolvimento que o senhor defende para o nosso Estado?
3: Eu acho que é o desafio que a gente está se colocando. Primeiro é de criar uma equipe de mandato. Uma equipe de mandato, porque é isso. Eu sou oriundo da agricultura familiar, dizer que a gente entende tudo, sabe tudo, isso você não sabe. Mas o desafio é justamente a gente criar essa equipe que consiga fazer esse levantamento. Acho que o papel do agronegócio, o papel da celulose, ela tem a sua importância, que é o que exporta, o que gera esse PIB para o Brasil. Então é um desafio que a gente tem, de olhar também com carinho, de poder dialogar, de poder construir junto e principalmente trazer quem faz parte para dentro do mandato, que é ouvir também a sociedade e ouvir as empresas, ouvir quem representa a indústria no Estado, para a gente poder, porque não é uma coisa que eu possa falar com propriedade e dizer, isso precisa disso. Eu acho que isso é para todas as categorias, não só para a indústria, mas é tanto para os trabalhadores da saúde, para os trabalhadores da educação. Eu acho que o que a gente está se propondo a construir é um espaço de debate, de organização da sociedade, com o debate desses problemas, e um espaço onde a gente vai abrir para ouvir essas pessoas.
1: Candidato, por exemplo, a Bruna falou da expansão das bases da economia do Estado, o trabalhador não tem se beneficiado ou poderia se beneficiar mais em relação aos melhores salários. O senhor tem isso como preocupação? Tem alguma proposta em relação a isso? Como nós aproveitarmos melhor as oportunidades que estão surgindo com esse crescimento?
3: Para o trabalhador, hoje, primeiro que precisa ser pautado é essa questão do tempo de trabalho, que é justamente o que nós vem defendendo contra a jornada de 6x1 e na defesa da jornada de 5x2. Acho que isso já é, porque o trabalhador, primeiro que você não pensa a economia, você não pensa

0: que precisa ser pensado, ser pautado, é essa questão do valor do salário do trabalhador e essa questão da jornada de trabalho, redução do tempo da jornada de trabalho.
1: O senhor tem uma proposta para segurança pública? Qual deve ser o papel do governo federal no combate ao crime organizado e também das nossas fronteiras aqui em Mato Grosso do Sul?
0: Hoje o que precisa é os estados pensar junto com a União, junto com o governo federal, como garantir isso, como garantir essa segurança. E é o papel do estado a fiscalização de fronteira, e principalmente o Mato Grosso do Sul, que tem uma quilometragem bem grande aí de fronteira seca com os países vizinhos, no Paraguai, com a Bolívia. Então, assim, é um desafio também que tem de garantir essa segurança, esse tanto para os cidadãos sul-mato-grossenses, quanto também para os trabalhadores que são da polícia.
2: Mas o senhor defenderia alguma mudança na legislação, por exemplo, na legislação penal para combater organizações criminosas, tráfico de drogas e armas?
0: Eu acho que o que precisa é ser combatido o crime, né? É isso que eu falo, justamente a partir do mandato de Senado é onde nós também queremos ouvir as categorias.
1: Aumentando,
0: se eu falar hoje,
1: o número de policiais,
0: aumentar o número de policiais,
1: coisa, isso que é
0: valorização desses policiais, dar mais segurança, equipamento, carro, isso precisa. Isso, sem sombra de dúvida, já precisa ele ser valorizado, e também a atuação deles tem que ser com segurança. Eles não trabalham se não tiver segurança, não tiver equipamento, carro, os blindados, é isso que precisa. O governo também vê isso, né? E o governo estadual, o governo federal, todo trabalhar em conjunto para poder fazer essa melhoria.
2: O senhor é candidato pelo PSOL, partido que costuma defender uma atuação maior do estado na economia e nas políticas sociais. Onde o senhor entende que o estado deve estar mais presente e onde deve deixar espaço para a iniciativa privada? Último minuto de entrevista.
0: O estado tem que estar presente na sociedade. É isso que eu falo, é justamente na questão do desenvolvimento social, nessa questão pensar a cidade, isso, porque é o que a sociedade espera do estado, né? Então, eu acho que é o primeiro, um dos principais desafios que quem vai governar, e que agora nós vamos eleger aí governadores, senadores, deputados, é justamente pensar na sociedade e nesse equilíbrio que tem que ter do estado, de como entregar para a sociedade mais benefícios.
1: O senhor defende, então, que seja mais eficiente na arrecadação e na distribuição dos recursos.
0: Isso mesmo, e transparente.
2: Chegamos ao fim da nossa entrevista, então, candidato. Quero agradecer o senhor pela participação por aqui. Um ótimo dia, viu?
0: Eu que agradeço a todos os ouvintes, vocês, e fiquem com Deus.
1: E ok. Pode finalizar.
0: E não esqueça, no dia 4 de outubro, Beto do Movimento, número 500 ao Senado, porque, e o lema que nós estamos usando é o seguinte, com nós é outros 500.
1: Tá certo. Com nós, candidato, muito obrigado pela sua participação. Amanhã é feriado, Bruno, amanhã a gente não faz a entrevista, né? E aí a gente retoma a rodada de entrevista na quinta-feira, sempre nesse mesmo horário, né? Quem está acompanhando a rodada de entrevistas percebeu, a gente começa a entrevista, faz um intervalo e depois retorna com a entrevista. 7h39, uma mobilização nacional quer ampliar as chances de identificação e localização de pessoas desaparecidas. Familiares podem fazer de graça a coleta de DNA em 342 postos de todo o país. Em Mato Grosso do Sul, são 8 pontos. A Cristina Ramos traz os detalhes de como funciona essa ação e quem é que pode participar.
3: A Mobilização Nacional de Coleta de DNA de Familiares de Pessoas Desaparecidas começou ontem e segue até sexta-feira. A iniciativa tem 342 postos em várias regiões do país e a coleta é de graça. Em Mato Grosso do Sul, os pontos estão em Campo Grande, Amambai, Bataguaçu, Costa Rica, Fátima do Sul, Nova Andradina, Coxim e Aquidauana. A prioridade é para familiares de primeiro grau. Pai e mãe biológicos têm preferência, seguidos pelos filhos biológicos e depois pelos irmãos biológicos. Para fazer a coleta, é preciso levar um documento de identificação e as informações do boletim de ocorrência do desaparecimento. Uma cópia do boletim é recomendada, mas não é obrigatória. O procedimento é simples. O perito usa um cotonete na parte interna da bochecha para retirar a amostra.

0: é preciso coletar sangue. Esse material é inserido nos bancos de DNA e pode ser cruzado com perfis genéticos de pessoas encontradas, vivas ou mortas, que ainda não tenham sido identificadas. A coleta pode ser feita em qualquer um dos postos, mesmo que o desaparecimento tenha acontecido em outra cidade ou estado, e não existe prazo limite. Quem já fez a doação não precisa repetir, mas quem ainda não fez pode procurar um posto a qualquer momento, desde que exista o BO. Em Campo Grande, o atendimento é no Instituto de Análises Laboratoriais Forenses, na Avenida Felinto Miller, 1530. O telefone é 3345-6738. A família também pode levar objetos pessoais da pessoa desaparecida, que possam conter DNA, como escova de dente, aparelho de barbear, dente de leite ou cordão umbilical. Volto com vocês, Bruna, Tonhão.
1: Obrigada, Cristina. Vamos falar de feminicídio, né? Porque nós tivemos um dos meses mais letais para as mulheres na história de Mato Grosso do Sul. Estamos tendo, na verdade, porque agosto, que é o mês de campanha de combate à violência, nem acabou ainda. Hoje é
2: isso
1: dia 25
2: é
1: de agosto.
2: Isso é triste, né? Justamente no mês dedicado a tratar desse tema, né?
1: A gente tem um cenário como esse. O feminicídio é um tema muito difícil de ser abordado. Imagine como tratar isso com um público mais jovem, como os adolescentes, por exemplo. Olha que interessante o que nós vamos te contar agora. Pensando nisso, nessa dificuldade de trazer os jovens para esse debate, alunos da Escola Estadual Professora Maria de Lourdes Toledo, eles criaram um jogo baseado em um caso real de violência contra a mulher, que resultou em feminicídio, que é o caso da jornalista Vanessa Ricatti, vítima de feminicídio no início do ano passado. Em cada etapa desse jogo, uma nova descoberta dos estudantes. Além de desvendar o crime, no game detetives auxiliam os policiais na aplicação da pena correta e na ajuda à vítima. Mas não é só isso. À medida em que o jogador passa de nível, o jogo apresenta mais detalhes sobre a história e de como Vanessa, assim como outras vítimas, deveriam e devem ser amparadas. Tudo foi desenvolvido aqui mesmo, dentro da escola. Theo e Rafaela fizeram parte do projeto, colocado em prática no ano passado. Nós conversamos com esses estudantes, a Rafaela, a Tereza e o Theo Franco. Eles são alunos do PIBIC e criaram o jogo Rompendo a Violência. Nós também ouvimos a professora Bruna Lucila, que orientou esses alunos no projeto.
3: É um jogo que a gente desenvolveu com o intuito de ser mais fácil para tanto quanto crianças, adolescentes e adultos, que é um jogo que consiste em passar de fases, interpretação de texto, né, para ser mais educacional, e a gente vai coletando informações de acordo com o texto realmente e respondendo tudo para conseguir avançar.
4: E a gente tem a policial Vera, que acompanha a gente no caminho inteiro. Tem o Wagner também, que acompanha a gente no caminho inteiro.
3: É uma coisa real, que as pessoas podem ter uma base, que elas conseguem ver que realmente aconteceu aquilo ali. Eu acho que elas ficam mais alertas, que elas dão mais atenção pra esse tipo de coisa. E que elas percebem que não é só, tipo assim, só um pequeno tapa que você recebe do seu namorado, que pode realmente acabar em um feminicídio, né? Uma fatalidade. Nós fizemos bastante pesquisas, né, para conseguir saber as leis, os órgãos que a gente pode usar. E foi, tipo assim, uma experiência muito boa pra gente também, que agora que a gente entrou no ensino médio, a gente vai conseguir usar bastante isso também, usando tudo que a gente aprendeu, os conhecimentos que a gente adquiriu com as leis, com os órgãos que a gente pode usar e diversas outras coisas que a gente conseguiu adquirir nesse jogo.
4: Esse jogo, ele foi feito depois de praticamente um ano a gente só estudando, lendo cartilha, artigos. Então foi um ano ali estudando isso, fazendo para se preparar para as palestras, para feiras de ciência e para esse jogo.
5: O projeto Transformando Realidades, Educação Digital e a Violência contra a Mulher, né, ele tem esse foco de fazer produtos digitais, né, que atraiam os jovens, né, com uma linguagem mais da juventude, para tratar um tema que é sensível em nosso estado, né, que é a questão da violência contra a mulher. Então, a gente tem altos índices de violência contra a mulher, altos índices de feminicídio.
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1: No sistema da Federação de Agricultura e Pecuária de Mato Grosso do Sul, nós temos a arroba do boi gordo livre de Fundo Rural fechando a R$ 334,46 em Mato Grosso do Sul. Arroba da vaca gorda, R$318,78. A saca de 60 quilos do milho, R$49,17. E da soja, R$129,75. 7h45, primeira página faz a última pausa de hoje. A seguir tem a previsão do tempo, tem o trânsito e mais informações para você. Até já.
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1: 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Bom dia, 7h46.
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3: Notícia importante, hein? O Instituto Nacional do Seguro Social passou a adotar novas regras para a contratação de crédito consignado por beneficiários. Entre as mudanças está o bloqueio por 90 dias para que novos benefícios possam contratar esse tipo de empréstimo. Pela norma, benefícios concedidos a partir de 1º de abril de 2019 permanecerão bloqueados para a realização de crédito consignado durante os primeiros 90 dias. A contagem começa na data de despacho do benefício, ou seja, na data de concessão. Na prática, quem acabou de ter um benefício concedido deverá aguardar 3 meses antes de poder contratar, o empréstimo consignado usando aquele benefício. A autorização poderá ocorrer sem biometria. Essa é uma outra mudança prevista na norma que envolve essa autorização pelo aplicativo Meu INSS. Quando não houver registro de biometria do beneficiário nas bases governamentais, a validação da autorização poderá ser feita por meio do login da conta gov.br e da utilização de dados da conta bancária. Tem detalhes sobre isso no portal Primeira Página.
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4: Bom dia! Bom dia, Bruna, Amanda, Tonhão, bom dia. Celcinho, bom dia aos nossos ouvintes.
1: Tá tudo bem?
4: Tudo bem, graças a Deus, tudo bem. Gente, então, hoje, terça-feira, a gente tem uma mudança aí no estado, né? A gente tem calor, principalmente à tarde, na metade norte do estado, mas na metade sul a gente já começa a ter risco de temporal. Por enquanto, a gente não tem muitos milímetros de chuva previstos.
1: Acho que a gente chegou a comentar sobre isso, né? Que o mapa tava...
4: dividido.
1: Bem dividido. Bem dividido, assim, né? E
4: sim.
1: Nós estamos ali na linha, né?
4: Exatamente.
1: Nossa perna direita está onde está o calor, a nossa perna esquerda.
4: O olho direito está do jeito, né? Exatamente. Está desse jeito. Hoje a gente tem uma previsão aí de máxima de 30 graus, apesar do amanhecer ter sido bem fresquinho. Hoje cedo passei um friozinho chegando aqui na TV, mas a máxima vai ser de 30 graus pela Climatempo e de 32 pelo IMET. Então, de novo, a gente tem aquele dia típico aí. Em que faz bastante calor durante a tarde, apesar dessa terça ser de sol entre nuvens, tá? A gente tá falando de um dia que vai ser meio nublado durante todo o dia. E amanhã a gente já tem essas instabilidades aí do sul, da metade sul do estado, subindo. Então podem chegar aqui na capital. As mínimas já caem um pouco, mas o que mais cai são as máximas mesmo. Amanhã a máxima para nos 23 graus, é o que diz a previsão. A gente tem pancadas de chuva que podem ganhar força ainda pela manhã, ainda que em menores volumes, né? O maior volume vem durante a tarde, com maior intensidade e até acompanhadas por raios. A gente tem uma previsão de 11 milímetros totais, por enquanto, pelo IMET.
1: O que
4: e
1: já
4: a Climatempo.
1: É um bom volume. Um período seco,
4: sim.
1: Igual nós estamos aí, com o João de Barro fazendo greve de chuva.
4: Sim, exatamente, Tonho. E a Climatempo também traz 8, que também não é pouca chuva, assim. Se você pega o total do dia, né? É uma chuva considerável que se mantém aí, né, durante a manhã e a tarde. Tinha mais uma coisa que eu queria falar, gente.
1: O interessante é assim, havia num primeiro momento essa previsão de possibilidade de mudança do tempo, e aí a gente ficou naquela expectativa se de fato isso iria se confirmar. Quando você traz o volume, né? Porque geralmente quando está mais difícil de ser confirmado, o volume é muito baixo.
4: Sim.
1: Né? Quando o volume chega aí acima de 5, é sinal que a chance daquela... previsão ser confirmada, e aí a gente está falando de uma previsão de chuva.
4: Sim.
1: Ela é mais considerável.
4: Sim, até isso me lembrou que eu queria falar, que na verdade a gente
1: Eu fiz essa intervenção aqui só para você lembrar.
4: Foi para eu lembrar, né, Tonho? Muito obrigada, viu? Minha memória agradece. A gente tem aí o alerta de risco, né, de tempestade aqui para a capital. É um alerta moderado, então a gente está falando aí de uma chuva que já está prevista, igual o Tonho falou, a gente tem volumes ali previstos, mas o alerta para temporal já pode intensificar essas chuvas. A gente tem essa possibilidade de que essas chuvas venham ainda mais fortes. Inclusive com rajadas de vento também. Os ventos podem chegar a 60 km por hora, isso já classifica aí um risco de temporal. A chuva pode ser de 20 a 30 milímetros ou até 50 milímetros no dia. Então já é um volume muito mais intenso, mas principalmente o que a meteorologia explica, né? Essa junção de umidade com calor forma essas nuvens muito densas e acaba que a gente realmente, essa questão dos volumes é bastante variável. Vamos ver aí. Mas que chove, chove.
1: E aí, quem é mais experiente, Bruno, vai falar assim: Tonhão, você não entende é nada. É só olhar o céu depois das 4 horas da tarde, se tiver rabo de galo nas nuvens, é aquela nuvem que fica aquele finalzinho assim. Se tiver, porque vai chover, Tonhão.
4: Olha só.
1: É quem tem mais
4: gente que tem um olho, uma experiência e um olho também, né, Tonhão? Uma percepção muito boa.
5: Exatamente. Até amanhã, Amandinha.
4: Até, gente. Um beijo.
5: Vamos pro trânsito com a última participação da Vivian Krajewski nesta terça-feira. Oi, Vivi, a notícia é sua.
6: Oi, Bruna. Por volta das 7h15 aconteceu um acidente aqui na Avenida das Bandeiras com a Rua Maria Garcia. Fica umas 2 quadras antes da Avenida Fábio Zarão. Foi entre carro e moto. O motociclista aparenta ferimentos nas mãos. A polícia só passou por aqui, mas foi adiante porque os bombeiros já foram acionados e já deve estar chegando para prestar os primeiros atendimentos. Segundo a motorista, ela seguia pela Avenida das Bandeiras e disse que deu a seta para virar à esquerda para acessar a Rua Maria Garcia. Já o motociclista que estava à esquerda da motorista, ele disse que não viu ela dar seta onde aconteceu o acidente. Os próprios envolvidos já tiraram da pista a moto e o carro e seguem aqui aguardando os bombeiros. E por aqui, por enquanto isso, nem pense em pegar essa via, porque tá pesado o fluxo, viu? Avenida das Bandeiras, bem próximo a Fábio Zarão. Volto com vocês.
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1: A Vivian Krajewski falou da Avenida das Bandeiras. Sabe qual bandeira está tremulando hoje, firme e forte?
5: Uau!
1: A bandeira do Furacão, o time que era o time do Sicupira. Jogava um futebol redondo, Sicupira, no Paraná, viu, Celso Costa? Fazia gol de tudo quanto é jeito, o homem, viu? Ontem o Furacão venceu o Botafogo por 3-2. A história do jogo é assim: primeiros 15 minutos de jogo, o Botafogo dá 2 entregadas de paçoca, daquelas assim, sabe? Aí o Furacão faz 2-0 e você fala assim: nossa, vai ser uma goleada isso aqui. Depois o Botafogo se recupera, pressiona e o jogo termina empatado 3-2. Só que o Botafogo demorou demais para acordar no jogo, né? E o Furacão meio que administrou, correndo talvez um risco um pouquinho além do que o torcedor do Atlético Paranaense gostaria, mas conseguiu uma vitória importante. É o time que mais pontuou depois do retorno da Copa do Mundo, né? Está com 44 pontos, um ponto atrás do Flamengo, né? Embora o Flamengo tenha um jogo a menos, né? E está 7 pontos atrás do Palmeiras. Então, o torcedor do Furacão tem direito de sonhar em ser campeão brasileiro, por que não, né? 7 pontos de diferença para o líder, 61% de aproveitamento, é um baita de um resultado. Agora, o Campeonato Brasileiro volta no sábado, tá? Galo e Vitória abrem a rodada, a 25ª rodada, no próximo sábado. Daí, lá na sexta-feira, a gente volta a falar de Campeonato Brasileiro.
5: E as meninas também podem sonhar em um título mundial, Tonhão?
1: Podem.
5: Ah, então nós vamos falar sobre isso agora, viu? A FIFA realizará o sorteio da primeira fase da Copa do Mundo Feminina de 2027, no dia 11 de dezembro. A data foi divulgada nesta semana no Museu de Arte Moderna do Rio de Janeiro, o mesmo local que vai sediar o evento daqui a 4 meses. O museu recebeu a visita da taça original do Mundial, acompanhada de Jill Ellis, diretora de futebol da FIFA. O sorteio, que acontecerá em dezembro, vai determinar os grupos da Copa com o chaveamento e confrontos da fase inicial. O Brasil será cabeça de chave do grupo A e estará no jogo de abertura do torneio, isso, dia 24 de junho do ano que vem.
1: No Maracanã vai ser.
5: No Maracanã?
1: Ser esse jogo.
5: Na quinta-feira passada, a FIFA divulgou o calendário de jogos da Copa, viu? O Maracanã, como o Tonhão disse, vai receber 9 partidas, entre elas esse primeiro jogo e a grande decisão do torneio, isso, que vai ser 1 mês depois desse primeiro jogo de estreia, vai ser dia 25 de julho. Será a terceira vez que o estádio será palco de uma final de Mundial.
1: E legal que na semana passada, quando foi divulgada essa questão de que o Brasil é o cabeça de chave do Grupo A e que o Brasil faz o jogo de estreia no Maracanã, mais ou menos que ficou conhecida a sequência da seleção brasileira. Seria um jogo no Rio de Janeiro, depois acho que seria um jogo no Mineirão e a final no Maracanã. Então o torcedor tem uma ideia de por onde vai passar a seleção brasileira feminina. E é muito interessante a gente bater nessa situação. Tem torcedor que torce o nariz quando a gente fala de futebol feminino. E a gente tem que falar de futebol feminino. Se a mulher decidir que
5: nós
1: ela quer...
5: Nós é que temos que torcer o nariz desse torcedor.
1: Se a mulher decidir que ela quer ser jogadora de futebol porque ela gosta do futebol, ela tem que ir, né? E os clubes precisam investir no futebol feminino também para que as mulheres estejam competições para disputar. Estou falando isso, Bruno, porque a Federação de Futebol de Mato Grosso do Sul fez um esforço para colocar o Campeonato Estadual Feminino no calendário desse ano e só 5 times se inscreveram para participar do campeonato. Então precisa mais. Ó, hoje começa as quartas de final da Copa do Brasil, tá? Eu vou falar para você o jogo, você fala para mim assim, ó. Não, vai se classificar esse time aqui.
5: Ixi,
1: tá?
5: Maria.
1: Você tem todo o direito de errar e de acertar. Ninguém vai acertar tudo isso aqui.
5: Ai, meu Deus.
1: Entendeu?
5: Mas alguém mas vamos vai ver, errar tudo.
1: Vamos ver os seus palpites. Vai lá. Hoje começa com Cruzeiro e Atlético. Quem avança dessa disputa?
5: Cruzeiro,
1: tá. Então o jogo de hoje é 8 horas da noite. Na próxima terça-feira, às 8 horas da noite, o mando de campo se inverte. Daí amanhã tem Vasco e Vitória. Quem avança?
5: Vasco.
1: Tá, começa amanhã.
5: Só porque eu sou muito amiga do meu amigo Jones Mário, tá? E ele tá, assim, cabuloso, né? Ele fica muito bravo quando o Vasco não ganha.
1: Então, o Jones o braço direito da Bruna no MS1, pra quem não conhece, né? Amanhã também tem Palmeiras e Santos.
5: Palmeiras.
1: E aí, na quinta-feira, tem o Grenal. Agora você tá ferrada.
5: Grêmio.
1: Os colorados vão ficar doidos. Ô, Celso, aproveita e dá seus palpites também. Vamos lá. Cruzeiro e Galo.
7: Cruzeiro.
1: Vasco e Vitória.
7: Vitória.
1: Palmeiras e Santos.
7: Palmeiras.
1: Inter e Grêmio.
7: Inter.
1: Tá aí.
7: Contramão.
1: Quando o pessoal das TVs fazem essa brincadeira, a gente fala assim, ó, printa pra cobrar depois. É. Né? No nosso caso aqui...
7: Grava.
1: Grava pra cobrar depois. Mas é uma competição que ela tem uma dinâmica diferente. Essa dinâmica do mata-mata, ela faz com que, às vezes... Um time que seja favorito, quando você avalia, por exemplo, desempenho do ano ou a questão do elenco, esse tipo de coisa, enfrenta dificuldade ou até mesmo não consegue superar no adversário. Então é nisso que quem não é apontado como favorito se prende para tentar superar o seu adversário nessa fase da Copa do Brasil.
5: Muito bem, Tunhão, vamos encerrar por hoje, tá? Já são 7h59, edição de terça-feira finalizada com sucesso e nós já vamos começar a trabalhar na edição de amanhã, tá? Se você quer ouvir alguma coisa em específico, não esqueça de interagir com a gente sempre, 999-41-0107 é o nosso canal Easy por aqui. Eu te desejo uma terça-feira Easy e já... Quero que você esteja conosco amanhã, tá bom? Combinado? Nossa parceria maravilhosa por aqui no Morena FM. Então a gente te espera um ótimo dia.
1: Amanhã, a partir das 6h30 da manhã, se Deus quiser, né? Que você tenha uma linda, maravilhosa, produtiva terça-feira. Vem aí o Celso Costa. Bom dia!
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1: Bom dia, véspera de feriado, terça-feira, 25 de agosto, semana de aniversário da Morena FM. Vamos juntos nas próximas duas horas de... Temperatura subindo, 23 graus nesse momento, umidade do ar em 40%. Tá ficando seco o nosso dia, né? Mas a água que tá aí do seu ladinho vai resolver, tá bom? A máxima de hoje é de 31 graus, não vai ser tão quente, olha que bom. A música boa já tá no ar, ó. Tá ouvindo? Duran Duran, Ordinary World, abre o nosso Classe Executivo de hoje.

0: FM 107.1, essa é a sua Rádio Isa, esse foi o Guilherme Arantes com um lance legal aqui no nosso Classe Executiva. Primeira sequência completa pra você, ouvimos Santana, Alice e também Duran Duran, que abriu nossa edição de hoje. O Classe tá só começando. 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
0: Bom dia, Vivian Krajewski.
2: Oi, Celso, bom dia para você, um ótimo dia aos nossos ouvintes. Eu parei agora na rua Paulo Freire, aqui o trânsito até que está fluindo bem. Lá na rua Ceará, a gente observa que tem um trânsito intenso entre a Joaquim Murtinho e a Avenida Ricardo Brandão. Por falar em Ricardo Brandão, nesse trecho tem aí trânsito lento nos dois sentidos da via, só que principalmente para quem está indo no sentido Câmara Municipal. No cruzamento ali da Ricardo Brandão com Joaquim Murtinho, é um trecho que merece bastante atenção. E outro ponto da Joaquim Murtinho, um ponto de retenção, fica ali no cruzamento com a Marquês de Lavradio. Um pouco mais lá para o centro, a gente observa que tem um trânsito intenso na Avenida Mato Grosso, no cruzamento com a 13 de maio. Celso, volto com você.
0: Valeu, Vivian.
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0: Morena FM, Angelina Jordan com Love Don't Let Me Go. Amor, não me deixe ir. Ouvimos também Nexus, By My Side. E Marvin Gaye com Sexual Healing. Grandes músicos e grandes músicas para grandes amigos que estão conosco sempre. Muito obrigado pela sua companhia. Maria Alice, bom dia. Conrado, bom dia para você também. Bom dia também ao Ricardo. Tem gente chegando com informação também, dizendo que ali na Ricardo Brandão, próximo ali ao supermercado, ali já chegando, né, perto da região da Câmara dos Vereadores, teve um acidente por ali, tá tumultuando bastante o trânsito. Região da Santana com as Aranhas, da Bom Pastor também com as Aranhas, com um pouco mais de movimento nesse horário. Se você tiver caminhos alternativos, os faça, que será mais tranquilo, tá bom? Eu acho que vai ser mais fácil evitar essas regiões aqui mais próximas aqui a Ceará, Zarana, nesse momento tá um pouquinho mais tumultuado, tá bom? Fique atento ali também pela Ricardo Bradão, próxima à Câmara Municipal. Sempre vale um pouco mais de atenção no nosso trânsito. 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
4: É, o destaque de hoje da nossa programação foi composto em apenas 10 minutos pelo Herbert Viana dos Paralamas. Aí você fala, então é uma música dos Paralamas? Não. É uma versão de um grande sucesso dos Paralamas que a Cássia Eller não queria gravar, porque ela gosta mais da pegada mais rock and roll. Tanto é que o produtor que fez essa canção, a versão da Cássia, acabou fazendo um estilo mais blues, uma levada mais diferente do reggae, que é ska, né? Que é a versão original dos Paralamas do Sucesso. No caso dessa música, quando ela foi gravar essa canção, ela tinha feito um adiantamento com a gravadora que ela trabalhava na época para poder fazer o parto do seu filho, né? Todo aquele processo de construir quarto, fazer parto, quem é pai e mãe sabe quanto custa, né? Como ela teve esse adiantamento, a gravadora praticamente obrigou ela a gravar essa canção. Mas como ela gostou da versão depois que ficou pronta, acabou sendo um showzinho da Cássia Eller também durante a carreira dela, que ela cantava em muitos dos seus shows. Estou falando da versão da Cássia para Lanterna dos Afogados dos Paralamas, nosso destaque de hoje de 1994.

0: Antônio Monte Castelo, aqui no Classe Executiva. Tá na hora do nosso Música e Vinho.
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4: 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E agora, fique com o som de Cherry Crow, All I Wanna Do.
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0: Mega FM, essa letra dessa música, ela é sensacional. Uma hora você para pra reparar nos versos da canção, nesse amor maduro e verdadeiro que essa canção, ela expressa, né? Barão Vermelho, amor, meu grande amor. Vale muito a pena você prestar atenção na letra, é muito legal. Ahá, Hunt e Hagenlow, também ouvimos David Bowie, This is Not America. São as melhores canções da sua manhã de terça-feira, véspera de feriado. Então hoje não deixa de ser uma pré-sexta, né? Teremos duas pré-sextas nessa semana, hoje e depois na quinta-feira de novo. 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

FM. Esse é o James Blunt com Carry You Home. Ouvimos também Stephen Sanchez, Until I Found You, e ouvimos Robbie Williams com Lily Allen, Dream a Little Dream, que é uma regravação de um grande clássico romântico de todos os tempos, né? Tem muito mais.

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0: Bom dia mais uma vez, Vivian Krajewski.
2: Oi, Celso. Bom dia mais uma vez para você e para todos. As inscrições do Programa de Inclusão ao Mercado de Trabalho, PRINT, continuam hoje e seguem até o dia 31 de agosto. O atendimento nesta terça está sendo lá no CRAS Vida Nova, na rua Jacide Azevedo Moro, número 164, no Jardim Vida Nova. Serão distribuídas 80 senhas até 1 da tarde. É permitida apenas uma inscrição por núcleo familiar. Como amanhã é feriado municipal, não haverá expediente. O atendimento retorna na quinta-feira no CRAS Aerorrancho. Na sexta-feira, dia 28, o atendimento será no Polo Moreninhas da Funsat e na segunda-feira da semana que vem, o atendimento será no CRAS Canguru. Lembrando que o contrato inicial é de 6 meses e pode ser renovado por igual período até o limite máximo de 24 meses. Já tem mais Morena News.
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1: 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Estamos de volta com mais um sucesso que você não esquece. Eu acredito que a música de hoje é uma das versões com personalidade de maior sucesso na música pop. A canção se chama Johnny B. Goode e foi escrita por Chuck Berry em 1958. Original do rock and roll, foi na década de 60 que ela se tornou uma das mais populares. Na letra, temos a história de um jovem cantor em início de carreira. Aliás, como esquecer a cena final do filme De Volta para o Futuro, de 1985, em que o personagem de Michael J. Fox, Martin McFly, detona o baile com uma execução endiabrada de Johnny B. Goode. Desde então, a canção foi gravada e regravada por várias vezes. Porém, a versão definitiva, em termos de originalidade e ousadia, é a de Peter Tosh, sem dúvida. O cantor jamaicano foi um dos fundadores da banda The Wailers e com Bob Marley regravou Johnny B. Goode em 1983. Sua versão é o que poderíamos chamar de um cover, com liberdades artísticas, pois a música do rock foi vertida para o reggae, tornando-se quase irreconhecível. E sua letra foi ligeiramente modificada para adaptar-se ao contexto jamaicano. Johnny B. Goode, no sucesso que você não esquece, com Peter Tosh.

Eu sou o Paulo Vaz e aguardo a sua audiência para mais uma história de um sucesso que você não esquece. Até a próxima edição. Bye, bye.

0: Morena FM 107.1, é porque é uma canção, tem um tema triste, que ela precisa ser triste também, né? Sobre isso que fala essa música do grande Elton John, Sad Songs. Ouvimos também a canção noturna dos nossos queridos mineiros do Skank, que não estão mais juntos, mas estão no nosso coração juntos com toda certeza. E tá na hora do alto desempenho. 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
2: Olha, nem toda comunicação acontece pelas palavras, tá? Imagina uma reunião em que alguém chega atrasado, olha o celular o tempo todo e interrompe quem está falando. Mesmo sem dizer nada, essa pessoa já transmitiu uma mensagem muito clara. No trabalho, nossas atitudes falam antes da nossa voz. Pontualidade comunica respeito. Preparação comunica responsabilidade. Escutar comunica maturidade.

0: pequenos comportamentos constrói grandes reputações. Por isso, cuide daquilo que você comunica sem perceber, porque as pessoas observam muito mais do que escutam. Isso é alto desempenho.
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Eterno FM, solou Miles Smith no nosso Classe Executiva, que já tá trocando a sua última canção. Daqui a pouquinho tem Viva Easy com a Vera Loyo. Amanhã no feriadão estaremos aqui às 5 horas da manhã com o nosso Happy Day. Felizes e contentes por passar mais um feriado com você. Engenheiros, encerra o Classe de hoje.

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1: Entrando no ar mais uma edição então do nosso Viva Easy, terminando Classe Executiva com o Celso Costa. Agora vamos de Viva Easy até o meio-dia, eu, Vera Loyo, chegando e te faço companhia. Você participa com a gente, 999-410-107.
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1: Abrindo com o Rick.

Ice House com No Promises, fechando o primeiro bloco musical do nosso Viva Easy. Antes, Blitz com a Nacional, mais uma de amor. Daqui a pouco a gente volta com Johnny Nash, Alan Parsons Project.

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0: Bryan Adams com Back to You na versão ao vivo aqui na programação do Viva Easy. Antes, Alan Parsons Project com Eye in the Sky. Você que participa com a gente, obrigada sempre pela sua sintonia. E você que sempre também gosta de estar bem informado. Agora nós temos Morena News no ar.
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0: Olá, Vivian, bom dia para você.
2: Oi, Vera, bom dia para você, um ótimo dia a todos. A UFMS abriu quase 1.400 vagas para mestrado e doutorado, com ingresso no primeiro semestre de 2027. São 67 opções de cursos em 42 programas de pós-graduação em 6 campi de Mato Grosso do Sul. Ao todo, são 1.189 vagas para ampla concorrência e ações afirmativas, além de 134 pelo Qualifica UFMS. 65 pelo Qualifica IFMS e 10 vagas de doutorado em saúde única. As inscrições são de graça e devem ser feitas pela internet até 5 de outubro. A seleção inclui avaliação de mérito, análise de currículo e prova de línguas estrangeiras. O resultado final deve ser homologado até 4 de dezembro e as aulas estão previstas para começar em 1º de março de 2027. Já tem mais. 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

0: Mais um sucesso no nosso drop do Mr. Rock and Roll hoje por conta de Lenny Kravitz, Fly Away, né? Grande sucesso do rock aqui na programação, sucesso lançado em 98 como parte do quinto álbum do Lenny Kravitz, né? Quinto álbum de estúdio, Five. Em 99, rendeu a Lenny o Grammy de melhor performance masculina de rock e alcançou o primeiro lugar nas paradas dos Estados Unidos e do Reino Unido.
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U2, uma das maiores bandas aí do planeta. With or Without You, também mais um sucesso do rock por aqui na programação. Fique com a gente, já já de volta aí com Gary Rafferty, uma música que eu adoro.

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4: Para onde vamos hoje? Sou o Áureo Rigoni.
5: E eu, Dele Andressa.
4: E este é o Som da Viagem. Nesse episódio da série Monumentos Históricos, vamos até Paris conhecer seu cartão postal, a Torre Eiffel.
5: Erguida em 1889 para a Exposição Universal, tem 330 metros de altura e se tornou o grande símbolo da cidade. Visitá-la é um ritual obrigatório para quem vai até lá.
4: São três andares e há diferentes tipos de ingressos. Alguns permitem até o segundo andar, outros chegam ao topo. São acessíveis por elevadores ou escadas para os que preferem um desafio.
5: O segundo andar é considerado especial por não ser tão alto nem baixo e permitir a vista de 360 graus. Você consegue registrar a cidade inteira. Muitos casais escolhem um momento romântico. Não é raro presenciar pedidos de casamento. Um luxo!
4: Cada horário tem seu charme. Durante o dia, o olhar alcança o Rio Sena, o Arco do Triunfo e a imensidão da cidade. Já à noite, a iluminação de Paris cria um cenário mágico. Muitos momentos e um espetáculo que emociona.
5: Mas a experiência não está só lá em cima. Logo abaixo, aos pés da torre, no Champs-de-Mars, os parisienses adoram fazer piqueniques com vista para o monumento.
4: Dica o Som da Viagem. Programe-se para investir pelo menos 30 minutos no terraço do Trocadeiro. Além de garantir as melhores fotos da torre, permitirá contemplá-la inteira.
5: Para evitar frustrações, compre os ingressos com antecedência, já que a procura é grande durante o ano inteiro, e reserve pelo menos 3 horas para a visita completa.
4: E já que falamos de Paris, vale lembrar, é uma das cidades mais visitadas do mundo, famosa por sua elegância, museus, cafés charmosos e monumentos inesquecíveis. Se você ainda não a conhece, inclua na sua lista.
5: E o que fazer próximo à Torre Eiffel? Percorrer a elegante Avenida Champs-Élysées, fotografar o Arco do Triunfo e fazer um passeio de barco pelo Rio Sena, entre muitas opções.
4: 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Siga a Robo Som da Viagem nas redes sociais e canal no YouTube. Enquanto isso, aproveite o seu dia, passa a valer a pena.

Sixpence Non The Richer aqui na nossa programação com Brief Your Name. Assim a gente encerra, aliás, muito bem esta primeira hora do nosso Viva Easy. Continue com a gente, já já o Rock and Roll do Guns N' Roses na programação.

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0: Free aqui na nossa programação com Still Away. Informação neste momento no ar. Voltamos a falar com Vivian Krajewski.
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0: Olá, Vivian, bom dia aí para você novamente.
2: Oi, Vera, bom dia mais uma vez para você e para todos. O Senai está com 410 vagas abertas para cursos técnicos de graça em Mato Grosso do Sul. Os participantes recebem auxílio de R$300 por mês durante a formação e ainda podem ser encaminhados para vagas de aprendiz em empresas parceiras. As inscrições vão até 31 de agosto e são destinadas a jovens de 14 a 22 anos. Para pessoas com deficiência, não há limite de idade. É preciso estar cursando ou ter concluído o ensino médio e ter disponibilidade para as aulas. Entre os cursos estão administração, agroindústria, biotecnologia, edificações, logística e segurança do trabalho. A seleção tem análise de requisitos e prova de língua portuguesa e raciocínio lógico. As inscrições são feitas pela internet na plataforma do programa Jovens do Amanhã. Já já você acompanha mais Morena News.
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0: Remix de Elton John e Dua Lipa, Cold Heart, aqui na nossa programação. Vamos com a bela mensagem agora do Pense Nisso.
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0: A vida e o tempo. Tudo começou de repente. Não lembro quando foi. Cheguei sem saber de onde vim. Tudo era novo. Dependia sem saber de quem. Aos poucos meu mundo foi nascendo. Aos poucos, a luz do sol. A cada dia, algo novo. Tudo era tão simples. Nem vi o tempo passar. Não percebi quando virei eu. Quando as cores mudaram. E os sonhos já não eram os mesmos. Novos desafios. Poxa, já tenho quase 30 anos. No tempo que voava, sem me dar explicações, sem que eu soubesse a razão, sem ouvir a batida de suas asas, sem notar quando as coisas mudaram, tão rapidamente, deixando de me reconhecer, como se agora fosse outra pessoa. Mudei sem perceber, me transformando todos os dias. Chegará o tempo que exclamarei: estou chegando aos 60 anos. Como o tempo passa. E eu não me dei conta desse tempo que passou. Sem ver o tempo passar, pois que só posso enxergar um dia depois do outro, virei outra pessoa, perdida no tempo que me enganou. Esse tempo me transformou, me conduziu, me deu, me tirou e me deixou sem chão. Sem saber por quê, agora, no final da minha existência, tenho essa sensação. A sensação de estar fora de casa, como se tudo tivesse sido um sonho que estranhamente nunca vai acabar. Talvez eu só perceba em parte que estou indo a algum lugar e que tudo é uma coisa só, que todos os dias são um. Que tudo faz sentido, mesmo quando não faz sentido algum. E que todas as coisas só existiram dentro de mim. E elas me conduziam, todos os dias, de volta para casa. Onde fica essa casa? Sinceramente, eu não sei. Quem deve ter essa resposta é o tempo e a vida, que ainda está por ser vivida em outro tempo. O tempo é o maior tesouro de que um homem pode dispor. Embora inconsumível, o tempo é o nosso melhor alimento. Sem medida que o conheça, o tempo é, contudo, nosso bem de maior grandeza. Não tem começo, não tem fim. O tempo sabe ser bom. O tempo é largo, o tempo é grande, é generoso, é farto. É sempre abundante em suas entregas. Diminui nossas aflições. Dilui a tensão dos preocupados. Suspende a dor dos torturados. Traz a luz aos que vivem nas trevas. O ânimo aos indiferentes. O conforto aos que se lamentam. A alegria aos homens tristes. O consolo aos desamparados. Também a serenidade aos inquietos. O repouso aos sem sossego, a paz aos intranquilos, a umidade às almas secas. O tempo é manancial de sabedoria que flui por entre nossas existências. Nas incertezas do caminho, nos momentos de angústia, nas aflições da jornada, confiemos nele, que tem a medida de todas as coisas e o consolo para todas as lágrimas. Jamais nos permitamos acreditar que não há tempo. Fechemos os olhos. Ouçamos sua voz. Lá ele está. O tempo de um abraço, de um sorriso, de um ato de caridade, de uma mudança de vida. O tempo para a família, para os amigos e para nós mesmos. Sempre há tempo. Sempre há vida. Pense nisso. Chegamos assim ao final de mais um Pense Nisso. 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
1: A música da vida com Spinners, I'll Be Around.

Tivemos aí a nossa música da vida por aqui na nossa programação e agora ouvimos Coldplay com o sucesso, mais um aliás, aqui na nossa programação, finalizando assim o nosso Viva Easy. Continue com a gente, nós temos aí agora no ar mais uma edição do Na Hora do Almoço, seu melhor acompanhamento. E continue também participando pelo 999410107. Esse é o nosso número do WhatsApp, né? Para você que quer sempre participar. Então agora a gente almoça com as melhores músicas aqui na nossa programação.

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0: Gabriel com Out of Reach aqui na nossa programação no Na Hora do Almoço. Temos agora informações do nosso trânsito. Falamos com Vivian Krajewski para saber como é que estão as ruas de Campo Grande.
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0: Olá, Vivian, bom começo de tarde para você.
2: Oi, Vera, um ótimo início de tarde para você também, para todos. Nesse momento, tem trânsito intenso desde a Rui Barbosa, ali na Avenida Afonso Pena, até a Avenida Calógeras, mas isso no sentido bairro. Ali no entorno da Praça Ari Coelho também tem alto fluxo de veículos, principalmente na Avenida Afonso Pena, no sentido bairro, e na 15 de novembro. Outro trecho que está complicado fica ali na Antônio Maria Coelho, bem na esquina com a Pedro Celestino, porque o semáforo não está funcionando. E para você que está no centro também, cuidado com a Rua Bahia, porque tem um grande fluxo de veículos. E ali na Rua Ceará, o alto fluxo está entre as avenidas Mato Grosso com Afonso Pena. Vera.
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Ó, o Jarro com Morning. Alto astral pra você também no seu horário de almoço, né? Você faz a sua pausa do dia. Como é que está o seu almoço de hoje? Conta aqui pra gente.

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Lisa Stansfield com The Real Thing, mandando um alô especial aqui para a Ruth, que está com a gente no 999410107. Excelente começo de tarde para você que já almoçou e está por aqui fazendo companhia na sua Rádio Easy.

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Essa versão é ao vivo, Cidade Negra, onde você mora. Na hora do almoço, seu melhor acompanhamento segue no ar até as 2 horas da tarde. Já já tem sequência de classe no ar com Júlio Arruda.

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1: Olha, nem toda comunicação acontece pelas palavras, tá? Imagina uma reunião em que alguém chega atrasado, olha o celular o tempo todo e interrompe quem está falando. Mesmo sem dizer nada, essa pessoa já transmitiu uma mensagem muito clara. No trabalho, nossas atitudes falam antes da nossa voz. Pontualidade comunica respeito. Preparação comunica responsabilidade. Escutar comunica maturidade. Pequenos comportamentos constroem grandes reputações. Por isso, cuide daquilo que você comunica sem perceber, porque as pessoas observam muito mais do que escutam. Isso é alto desempenho.
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0: Jack Johnson, Sitting Waiting, Wishing aqui na nossa programação. 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
0: Olá, Vivian, bom começo de tarde aí para você novamente.
2: Oi, Vera, boa tarde mais uma vez para você e para todos. O centro de Campo Grande tem interdições já a partir das 7 da noite de hoje, por causa da montagem das estruturas para as comemorações dos 127 anos da capital. O bloqueio será na Rua 13 de Maio, entre a Rua Dom Aquino e a Rua 15 de Novembro, além do cruzamento da Avenida Afonso Pena com a Avenida Calógeras. Amanhã, a partir das 5 da manhã, os bloqueios aumentam para a Corrida do Facho e o Desfile Cívico-Militar. A Rua 13 de Maio terá trechos interditados, assim como cruzamentos das ruas 14 de Julho e Rui Barbosa com várias vias do centro. O desfile começa às 8 horas na Rua 13 de Maio. Quem precisar passar pelo centro deve redobrar a atenção e, se possível, escolher rotas alternativas. Já tem mais Morena News.
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Sheryl Crow, Diane Maker, aqui na nossa programação. Antes, Nazaré, Love Leads to Madness. Você aí que tá sempre acompanhando a nossa programação, inclusive fazendo o seu cafezinho da tarde, ouvindo dicas, curiosidades sobre o café. Logo mais aí na programação, a partir das 4 horas tem a Hora do Café.

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Harpo com San Francisco Nights na programação, encerrando já o nosso Na Hora do Almoço, edição desta terça-feira. Amanhã tem muito mais a partir do meio-dia e eu te faço companhia a partir das 10 horas da manhã. Já já, Júlia Ruda que chega no Sequência de Classe. A última para fechar o Na Hora do Almoço, Fleetwood Mac com Dreams. Tchau, tchau, cuide-se. Até amanhã.

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1: Uma excelente, uma ótima tarde para você. Hoje é terça-feira, 25 de agosto de 2026, véspera de feriado, aniversário da nossa Campo Grande. Estamos juntos mais uma vez para uma super tarde, né? Interativa, informativa e musical na Morena FM. Depois da Vera Loyo, eu sou o Júlio Arruda e nós vamos juntos até às 5h30 da tarde, primeiro com o Sequência de Classe e depois com A Hora do Café. Quais são as suas perspectivas, as expectativas já para o feriado aí de quarta-feira, amanhã, aniversário de Campo Grande? Desejo que você possa celebrar, junto com a nossa cidade morena, bons momentos. Vamos juntos nesta terça-feira. O nosso Sequência de Classe já começou. A primeira do Sequência de hoje, Tina Turner, We Don't Need Another Hero.

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Fechamos o primeiro bloco do Sequência de Classe desta terça-feira, Pet Shop Boys com Western Girls. Ideologia, Cazuza e Tina Turner na primeira atração. 999410107. Como é que tá a sua tarde de terça-feira? Ainda início de semana, diz aí, está em casa, no trabalho, em outra cidade, curtindo a nossa programação via app, plataforma ou Alexa? 999410107, você pode mandar a sua mensagem. Juntos, vamos construindo uma tarde interativa aqui na Morena FM.

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Ouvimos este bloco aqui do Sequência de Classe One Republic com Counting Stars, Imprevisível, Jota Quest e The Cars, Drive, um clássico pra gente curtir juntinhos nessa tarde de terça-feira. Fiquem ligados, já já vamos atualizar as informações com mais uma edição do Morena News.

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0: Muito bem, quem chega com informações é Alexia Schumacher. Boa tarde.
2: Olá, boa tarde para você, boa tarde a todos. Nesta quarta-feira, quando Campo Grande comemora 127 anos, o feriado municipal altera a rotina da cidade. As agências bancárias estarão fechadas, não haverá aulas nas redes pública e privada.

0: privada e o atendimento da justiça ficará suspenso, com exceção dos plantões para casos urgentes. Já quem pretende sair de casa poderá contar com o funcionamento normal dos supermercados e dos shoppings. O Bioparque Pantanal também abre as portas em horário especial para receber visitantes. Na área da segurança pública, as delegacias de plantão permanecem abertas para atendimento à população. Para saber o que abre e fecha neste feriado, acesse o G1MS. O Morena News volta daqui a pouco.
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Penúltimo bloco do nosso Sequência de Classe desta terça-feira, Nando Reis, All Star. Ouvimos também A-ha com Lifelines e Swedish House Mafia com John Martin, Don't You Worry Child. Já já tem o Paulo Vaz e o sucesso que você não esquece.

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4: 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Olá, estamos de volta. Eu sou Paulo Vaz e hoje eu quero falar sobre o relevante reconhecimento da dupla Paul Simon e Art Garfunkel, que é algo inquestionável. Antes desse reconhecimento, o disco de estreia em 1964 ficou encalhado nas prateleiras, mesmo com a bela melodia de The Sound of Silence. In restless dreams I walked alone. Com o fracasso do álbum, a dupla se desfez. Mas o jogo iria mudar um ano depois, quando o folk rock ganhava força e o produtor Tom Wilson, que já trabalhava com Bob Dylan, acrescentou por conta própria a gravação do baixo, guitarra e bateria. Surpreendidos com o sucesso, a dupla Simon e Garfunkel retomou os trabalhos apresentando a nova versão no álbum de 66, Sounds of Silence. A canção também foi destaque na trilha sonora do filme The Graduate, que foi totalmente composta pela dupla. Em uma apresentação para um programa de TV canadense, o músico Paul Simon entrou em detalhes sobre a inspiração por trás da faixa e em um discurso que, surpreendentemente, ainda possui significado relevante na nossa sociedade, mesmo que passados mais de 50 anos.
5: One of the biggest hang-ups we have today is the inability of people to communicate, not only on an intellectual level, but on an emotional level as well. So you have people unable to touch other people, unable to love other people. And this is a song about the inability to communicate called Sounds of Silence.
4: Desde 1966, Simon & Garfunkel já faziam um discurso sobre a falta de comunicação entre as pessoas através da música. Então, vamos ouvir. Paul Simon e Art Garfunkel, The Sound of Silence, no sucesso que você não esquece.

Eu sou o Paulo Vaz e aguardo a sua audiência para mais uma história de um sucesso que você não esquece. Até a próxima edição. Bye, bye. 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

0: 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Fechamos mais uma edição do nosso Sequência de Classe, hoje terça-feira, 25 de agosto, véspera de feriado. Barbra Streisand and Bee Gees com Promises, Ordinary, Alex Warren e também Simon & Garfunkel no Sucesso Que Você Não Esquece. Amanhã tem edição especial de feriado do nosso Sequência de Classe a partir das 2 da tarde comigo, aqui na Morena FM.
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0: Bora tomar um cafezinho especial nessa tarde e, claro, já entrar nesse clima de descanso, um clima easy, relax, quase no finalzinho de tarde. Afinal, muita gente amanhã, quarta-feira, estará descansando, né? Só curtindo essa data tão festiva que é o aniversário da nossa Campo Grande. Então bora, né? Curtir uma playlist musical especial, bater aquele papo descontraído. Ah, e claro, né? Sentir o sabor e o aroma do melhor café. O nosso Hora do Café já começou.
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0: E a primeira da Hora do Café de hoje, Free as a Bird com Supertramp.

E esse sucesso de 1991, os vocais do Mick Hucknall no Simple Red, Stars. Ouvimos ainda neste bloco Skank com Dois Rios e Supertramp, a primeira atração do nosso A Hora do Café. E aí, já está tomando aquele cafezinho com os colegas de trabalho, fazendo um balanço desta terça-feira? Ou está em casa, já curtindo bons momentos de descanso com a família e a nossa playlist musical com um cafezinho? Muito bom, né? Já já eu trago para você o nosso destaque. Tem a música do dia.

0: 4:17.
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0: A nossa música do dia, interpretada por Cássia Eller, é uma das regravações mais marcantes da carreira da cantora e foi lançada em seu álbum homônimo de 1994. A música foi escrita por Herbert Viana e gravada originalmente pela banda Os Paralamas do Sucesso em 1989. A letra tem referências ao livro Jubiabá de Jorge Amado, que retrata um cais em Salvador e um bar frequentado por pessoas marginalizadas, chamado Lanterna dos Afogados. O nosso destaque é a nossa música do dia, Lanterna dos Afogados, com a Cássia Eller.

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Ouvimos neste bloco musical Brainstorm com Maybe, Smooth Operator, Sade e também Cássia Eller foi o nosso destaque, a nossa música do dia. Já tem mais uma edição do Morena News.

0: 4:31.
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0: Muito bem, de volta, Alexia Schumacher com informações. Mais uma vez, boa tarde.
2: Boa tarde para você e a todos. A Polícia Federal realizou nesta terça-feira uma operação para investigar a aplicação de recursos da Previdência de Campo Grande no Banco Master. Entre os alvos dos mandados de busca e apreensão está a vice-prefeita da capital, Camila Nascimento, que presidiu o Instituto Municipal de Previdência entre 2017 e 2024. De acordo com a Polícia Federal, a apuração teve início após uma auditoria do Ministério da Previdência apontar possíveis irregularidades no investimento de mais de R$1 milhão. O dinheiro já foi recuperado pelo município, mas a investigação continua para esclarecer as circunstâncias da operação financeira. Em nota, a Prefeitura informou que está prestando todas as informações solicitadas pelas autoridades. Já eu volto com o trânsito. E 5:30, já sabe, né? Tem happy hour. Até lá.
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Clássico do Peter Frampton para fechar pelo último bloco da hora 4 da programação desta terça-feira com Baby I Love Your Way. Lose Control com Ted Swims e Michael Learns to Rock com Someday. Atrações deste bloco para você que está curtindo a nossa programação. Hoje, terça-feira, 25 de agosto, véspera de feriado. Já já eu volto para o último bloco desta hora e também para os últimos 30 minutos do nosso A Hora do Café. 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
1: Para onde vamos hoje? Sou Áureo Rigoni.
2: E eu, Dele Andressa.
1: E este é o Som da Viagem. Nesse episódio da série Monumentos Históricos, vamos até Paris conhecer seu cartão postal, a Torre Eiffel.
2: Erguida em 1889 para a Exposição Universal, tem 330 metros de altura e se tornou o grande símbolo da cidade. Visitá-la é um ritual obrigatório para quem vai até lá.
1: São três andares e há diferentes tipos de ingressos. Alguns permitem até o segundo andar, outros chegam ao topo. São acessíveis por elevadores ou escadas para os que preferem um desafio.
2: O segundo andar é considerado especial por não ser tão alto nem baixo e permitir a vista de 360 graus. Você consegue registrar a cidade inteira. Muitos casais escolhem um momento romântico. Não é raro presenciar pedidos de casamento. Um luxo!
1: Cada horário tem seu charme. Durante o dia, o olhar alcança o Rio Sena, o Arco do Triunfo e a imensidão da cidade. Já à noite, a iluminação de Paris cria um cenário mágico. Muitos momentos e um espetáculo que emociona.
2: Mas a experiência não está só lá em cima. Logo abaixo, aos pés da torre, no Champs-de-Mars, os parisienses adoram fazer piqueniques com vista para o monumento.
1: Dica o Som da Viagem. Programe-se para investir pelo menos 30 minutos no terraço do Trocadeiro. Além de garantir as melhores fotos da torre, permitirá contemplá-la inteira.
2: Para evitar frustrações, compre os ingressos com antecedência, já que a procura é grande durante o ano inteiro. E reserve pelo menos 3 horas para a visita completa.
1: E já que falamos de Paris, vale lembrar, é uma das cidades mais visitadas do mundo. 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

107.1, Morena FM Easy, conectada com o seu bom gosto musical, Barão Vermelho, por você. Ouvimos The Verve com Bitter Sweet Symphony, com uma briga que durou 22 anos, por causa de um sample usado de uma música dos Rolling Stones. E eles ganharam, né? Então, tem direitos autorais sobre a música. Mas durou 22 anos essa briga judicial para saber de quem eram os direitos autorais, se do The Verve ou dos Rolling Stones. E os Stones ganharam. The Verve, Bittersweet Symphony. Já voltamos para a última meia hora do nosso A Hora do Café. 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

0: FM, agora 5:02.
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Fechamos o penúltimo bloco do nosso A Hora do Café desta terça-feira. The Police com Don't Stand So Close to Me. Don't Stop the Dance com Brian Ferry. Rock With You, Michael Jackson. Só sucessos nessa super sequência para você musical. Daqui a pouquinho, às 5h30, o Edgar Scaff chega com o nosso Happy Hour, véspera de feriado. Tem muita música e informação no seu rádio. Falando em informação, você que está pelas ruas de Campo Grande, eu trago novidades do trânsito em instantes.

0: Morena FM, agora 5h17.
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0: Informações com Alex Schumacher, boa tarde.
2: Olá, Júlio. Uau, pra você ter noção do trânsito, hein? Boa tarde pra você. Boa tarde a todos que acompanham a Morena FM neste momento. Eu vou falar de um acidente que aconteceu há poucos instantes, na 13 de junho. E o movimento já começou a se acumular aqui, viu, nessa região. Motoristas, redobrem a atenção ao passar pelo trecho. Eu tô acabando de falar e os veículos passando aqui a toda velocidade. Bem interessante, né? Lá na Ricardo Brandão, também tem fluxo bastante carregado numa longa extensão da Ricardo Brandão, com retenção já no encontro ali com a rotatória da Avenida Arquiteto Rubens Gil de Camilo. Até parece que eu estou repetindo o que era que eu falei ontem, né, Júlio? Mas é que é assim, né? Todos os dias, nesses trechos aí, são os pontos que mais tem essa questão de lentidão no trânsito. Mas na Afonso Pena, como a gente sempre fala também, movimento intenso. Além da 7 de setembro e da Pernambuco, que estão com lentidão. Outro trecho é lá na Avenida Ministro João Arinos. Por lá tem filas de veículos para acessar, aliás, passando, né, do viaduto aí, uma longa fila de veículos. Quem puder, evite esses trechos e opte por vias alternativas para fugir do trânsito. Daqui a pouco, quando eu voltar, eu vou falar sobre as interdições de trânsito para este feriado. Até mais.
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Smith com Normani, Dancing with a Stranger. Ouvimos também o Jack Johnson com Upside Down. Estamos encerrando esta edição de terça-feira, véspera de feriado, 25 de agosto de 2026, do nosso A Hora do Café. Muito grato por sua audiência e interatividade. O Edgar Scaff já está por aqui e comanda a partir de agora a nossa programação com o Happy Hour até às 7h30 da noite. Ótima noite para você. A gente se encontra amanhã para juntos celebrarmos o aniversário da nossa capital morena. Eu estarei no ar a partir das 14h com o nosso Sequência de Classe. Vou deixar a minha última de hoje. We All Are One com Jim Cliff. Tchau, tchau. Até amanhã.

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1: Senhoras e senhores, terça-feira, véspera de feriado, hoje 25 de agosto de 2026, depois do Júlio Arruda, eu, Edgar Scarpa, sigo com você no Happy Hour, até às 7:30 da noite, o desfile dos grandes clássicos da música no seu final de tarde, também na sua noite. Vamos nessa, né? O nosso programa está começando a partir de agora, pelas ondas digitais 107,1 da sua Morena FM, a original de Campo Grande. Seguimos aí, hoje nós não temos a nossa, né, a nossa abertura aqui agora, mas então a gente segue com a programação aqui, com a abertura do nosso programa e, claro, na sequência, as melhores músicas.
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0: Sensacional, claro, grande, grande mestre aí do rock and roll Elvis Presley, Burning Love, aqui na programação, fechando a primeira sequência do nosso Happy Hour. Muito obrigado pela audiência, obrigado já pelas mensagens também, você que está aí curtindo a nossa programação. São 5:46. Olha, o Exército Brasileiro vai abrir as portas para a população de Campo Grande neste sábado, dia 29 agora de agosto, com uma programação especial para toda a família. É o evento Soldado por um Dia, promovido pelo 9º Grupamento Logístico, Organização Militar Subordinada ao Comando Militar do Oeste. Isso em comemoração à Semana do Dia do Soldado, que é comemorado hoje, inclusive, né? E a programação tem muitas atrações. O público vai poder conhecer de perto blindados e equipamentos militares, fazer passeios em viaturas, caminhão militar e a cavalo também. É. Além de acompanhar saltos de paraquedas, demonstrações de rapel a partir de helicópteros e a apresentação de cães de guerra. A ação será das 9:00 às 16:00 no campo de parada do 9º Grupamento Logístico, na Avenida Duque de Caxias, número 1127, na Vila Alba. A entrada é de graça e a organização pede a doação voluntária de 1 quilo de alimento não perecível, que será destinado a campanhas sociais locais. Muito bem, a gente já volta após aquele breve intervalo de sempre.
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Você está na Morena FM, Rádio Easy, Sheryl Crow, All I Wanna Do. Agora 6 horas e 16 minutos. Estamos aí começando a noite desta terça-feira, véspera de feriado. É, porque amanhã o quê? Amanhã é aniversário de Campo Grande, 127 anos da nossa querida capital Campo Grande. Olha, quem for amanhã, falando nisso, quem for amanhã lá no desfile cívico em comemoração ao aniversário da nossa cidade, lá no centro, né? Pode ficar por lá também. Por quê? Porque vai ter um bolo e ele vai ser gigante. A prefeitura informou que o bolo será cortado às 11 da manhã e para atender cerca de 2.500 pessoas, mais ou menos, a receita, tem a receita aqui, é isso? Bom, o que foram usados? Foram usados mais de 1.400 ovos, 60 quilos de farinha, 60 quilos de açúcar e 160 quilos de doce de leite. Tá louco, hein? Ó, nas últimas duas semanas foram produzidas cerca de 30 formas de bolo por dia. Ele será levado até o centro da cidade num caminhão frigorífico e todos os protocolos de segurança alimentar serão seguidos. As etapas foram alinhadas com a região sanitária. O bolo foi produzido em lotes e vai ser descongelado 6 horas antes da montagem na Avenida Afonso Pena, entre a Calógeras e 14 de julho. Tá na boa, né? Agora 6 horas e 17. Já.

0: Lulu Santos, ainda bem agora, são 6:20. Vamos nessa, né? Tá na hora de mais informações pra você que tá curtindo aqui a nossa programação. Olha o TikTok. Ele foi multado em 153 milhões de reais pela Agência Nacional de Proteção de Dados. A decisão foi publicada hoje no Diário Oficial da União e aponta falhas no tratamento de dados pessoais de crianças e adolescentes. A agência também determinou que a ByteDance, controladora, né, do TikTok, elimine dados coletados de forma irregular. A empresa ainda terá que reforçar a privacidade, o controle dos pais e o filtro de conteúdo para menores de 16 anos. Olha, para quem usa o TikTok sem criar conta, haverá mais restrições. O acesso ficará limitado a 12 horas, sem comentários, mensagens, transmissões ao vivo ou publicidade no Brasil. O ByteDance pode recorrer da multa em até 10 dias úteis após a notificação. A empresa também terá que seguir as regras de verificação de idade, que é prevista no ECA Digital. Vamos lá, daqui a pouquinho a gente volta.
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0: Muito bem, isso aí chama Codeline, One Day, essa banda, né? Agora 6:31. Olha, representantes da sociedade civil e de povos tradicionais criticaram a postura dos Estados Unidos na COP17, que, segundo eles, tem bloqueado a inclusão de pautas sociais nas negociações. Entre os temas rejeitados está a igualdade de gênero e a maior participação das mulheres nas decisões. Os representantes também questionaram o uso do consenso para impedir avanços. Segundo eles, uma única objeção não deveria bloquear decisões importantes, principalmente diante dos impactos da seca, da fome e das mudanças, né, climáticas. O Brasil e a União Europeia se posicionaram contra os bloqueios e defenderam a participação da sociedade civil nas negociações. O ministro do Meio Ambiente, João Paulo Capobianco, ele afirmou que é preciso garantir espaço para os grupos mais afetados pelas decisões tomadas na conferência. Ok, está na hora de... Tem mais informações agora, né? Vamos para os indicadores econômicos.
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0: Olha, a arrecadação federal alcançou 289 bilhões de reais em julho deste ano, um recorde para o mês e uma alta real de 9% em relação a julho do ano passado. No acumulado de janeiro a julho, o governo arrecadou quase 2 trilhões de reais, é um crescimento de 7% acima da inflação. Segundo a Receita Federal, o resultado foi impulsionado pelo crescimento da economia, aumento das contribuições e mudanças recentes na tributação. O dólar caiu 0,25%, cotado a 5,14. O euro também teve queda de 0,12% e foi vendido a R$ 6. O Ibovespa subiu 1,58%.
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0: O tema do filme Ruas de Fogo, Dan Hartman, I Can Dream About You. É, esse filme foi um grande sucesso lá nos anos 80. Atenção, mulheres em situação de violência e mães atípicas de todo o país. É, a partir de agora, passam a ter acesso, sabe o quê? A atendimento psicológico gratuito por videochamada pelo SUS. A iniciativa prevê até 100 mil consultas por mês e busca atender tanto vítimas de violência quanto mulheres sobrecarregadas pelo cuidado não remunerado de pessoas com deficiência, neurodivergentes ou com doenças raras. O serviço é gratuito, pode ser acessado por meio do aplicativo Acolhe Mais, que é localizado na página inicial do Meu SUS Digital ou no site. É necessário fazer o login com a senha da plataforma gov.br. Após fazer o login, a mulher interessada deve fazer o cadastro com preenchimento do formulário online e responder às perguntas do acolhimento digital. Após o envio da solicitação de teleatendimento psicológico, a equipe responsável avaliará as informações apresentadas. O retorno à paciente deverá ocorrer em até 24 horas.
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2: Tudo bem? Está começando mais um Cerveja para Descontrair. Nessa semana nós estamos apresentando alguns rótulos de cervejas que são ótimas companhias em dias de temperatura mais baixa e de clima mais agradável. Hoje é dia de falar de uma cerveja muito inusitada, produzida pela cervejaria Bold Brewing, que é a Churros Noda. Isso mesmo, é uma cerveja que tem base como estilo Russian Imperial Sweet Stout e que tem adição de doce de leite, canela e lactose. O resultado dessa cerveja é uma cerveja muito complexa, com sabor evidentemente muito parecido com churros e doce de leite e incríveis 11% de graduação alcoólica. Uma cerveja muito diferente do padrão tradicional, ela mistura esses sabores de chocolate amargo, café, um tostado e a notas mais adocicadas da canela, da lactose e do doce de leite. Vale a pena conferir que é uma grande mistura de sabores que teve um resultado muito positivo. Hoje nós vamos ficando por aqui. Eu agradeço a sua audiência e você já sabe, cerveja é para descontrair com moderação e responsabilidade.
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0: Essa banda chama The Weeknd, Save Your Tears. Agora 4 minutos para as 7 da noite. Olha, várias ruas e cruzamentos da região central aqui de Campo Grande terão interdições a partir desta noite. Claro que é por causa das comemorações dos 127 anos de Campo Grande. A partir das 7 da noite agora, né, daqui a alguns minutos, a rua 13 de maio será interditada entre a Dom Aquino e 15 de novembro. Também haverá bloqueio no cruzamento da Avenida Afonso Pena com a Avenida Calógeras. Já amanhã, dia 26, a partir das 5 horas da manhã, as interdições serão ampliadas por causa da corrida do facho. Na rua 13 de maio, ficará fechada, né? A rua 13 de maio, ela ficará fechada entre a Avenida Mato Grosso e a rua 26 de agosto. Também haverá bloqueio na rua 14 de julho, em cruzamentos com Antônio Maria Coelho, Marechal Rondon, Barão do Rio Branco, 26 de agosto, 15 de novembro, 7 de setembro e Avenida Afonso Pena. Na rua Rui Barbosa, os bloqueios serão nos cruzamentos com Maracaju, Dom Aquino, 15 de novembro e Avenida Afonso Pena. O cruzamento da Afonso Pena com 13 de maio também será interditado. A prefeitura orienta os motoristas a procurarem rotas alternativas e respeitarem a sinalização durante o período de interdição. A gente segue agora com mais um clássico do ouvinte.
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Agora 7:17, Hot Chocolate e Star with a Kiss. Legal, né? Olha, a ONU e o Comitê Internacional da Cruz Vermelha reforçaram o apelo para que países estabeleçam limites ao uso de armas autônomas, capazes de identificar e atacar alvos sem comando humano direto. As organizações não defendem a proibição total dessas tecnologias, mas pedem regras claras para controlar seu desenvolvimento e uso. Os sistemas já estão em desenvolvimento, embora não haja confirmação de que tenham sido usados em combate. O alerta é para que normas sejam criadas antes que essas armas sejam empregadas de forma mais ampla, principalmente para proteger a população civil. A ONU e a Cruz Vermelha afirmam que o avanço tecnológico está ocorrendo mais rapidamente do que a legislação internacional consegue acompanhar. O tema será discutido novamente em novembro em Genebra, na Suíça, durante uma reunião sobre a Convenção sobre certas armas convencionais. O debate ganhou força com o uso crescente de drones e sistemas não tripulados em conflitos como a guerra entre Rússia e Ucrânia. Para a ONU, deve ser um novo e decisivo, né? Um ano decisivo, melhor, para avançar na criação de regras internacionais sobre as chamadas armas autônomas ou robôs assassinos. Tudo por inteligência artificial. Bom, tá na hora de o último intervalo agora do nosso rap de hoje. Já voltamos. 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

na Hot 100 da revista Billboard, que elege as melhores músicas do mundo. Pois é, ficou vários meses em primeiro lugar. The Police, Every Breath You Take, legal demais, né? Vamos fechar o nosso Happy Hour de hoje. Amanhã é feriado, mas estaremos por aqui a partir das 5:30 PM para mais uma edição do Happy Hour Músicas e Informações. Fique bem, tenha uma excelente noite, um abraço aqui do Edgar Scaff e fiquem agora com Val Barbosa e Clássicos da Morena. Para fechar, essa música é um hino, né? Hotel California, Eagles. Grande abraço, fique bem, tchau.

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agosto. Estamos chegando depois do Happy Hour com Edgar Scaff. É hora de clássicos da Morena FM. Aquele momento que a gente para relembrar os bons momentos, as músicas que mexem com a memória efetiva.

Para começar o Clássicos desta quarta, desta terça-feira, na verdade, né? A gente traz o som desse galês chamado Shake Stevens, 1982. Give Me Your Heart Tonight é a primeira do Clássicos de hoje.

Morena FM, o som de Milton Nascimento nos Bailes da Vida, fechando o primeiro bloco do Clássicos. Tivemos George McRae com Rock Your Baby, America, Ventura Highway e a primeira Shake Stevens, Give Me Your Heart Tonight. 999-410-107 para você participar e interagir com a sua Morena FM. Já, já, tem mais músicas para você.

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do Bob Dylan, Like a Rolling Stone, fechando aí mais uma sequência aqui no Clássicos da Morena FM. Você ouviu também a música do Breathe, Everything I Own, e a primeira Chicago com Hard to Say I'm Sorry. 999-410-107, fique à vontade para você participar e interagir com a sua Morena FM. Já já eu volto pra gente abrir a segunda hora de músicas do Clássicos desta terça-feira, 25 de agosto. Amanhã, hoje, né, véspera de feriado, amanhã é feriado 26 de agosto, aniversário da nossa capital morena. Já já eu volto.